0: ano de 2026.
1: Vamos ao destaque do dia, reunião ministerial.
0: Melhoria da qualidade de vida do brasileiro ganha destaque.
1: Desenrola Brasil, em menos de um mês já foram feitas 1.400.000 operações de renegociação de dívidas.
0: O governo anuncia que será lançado programa para quem está adimplente, ou seja, em dia com o débito.
1: Presidente Lula cita a taxação dos Estados Unidos a produtos nacionais e destaca a soberania brasileira.
0: E ainda...
2: A gente vai vender para quem quiser comprar. Se não quiser investir aqui, nós vamos procurar outro. O que tem que saber é que o Brasil é dono do seu nariz. Isso aqui é um país democrático e soberano.
0: E ainda, mais empresas podem acessar recursos do Plano Brasil Soberano.
1: O programa atende empresas exportadoras que tiveram impacto com tarifa norte-americana ou conflitos no Oriente Médio. Claudimário Carvalho.
3: Portaria reduziu de 5% para 1% o impacto mínimo no faturamento bruto exigido para que exportadores e fornecedores tenham acesso às linhas de crédito.
0: Você vai ouvir também vacina contra pneumonia e meningite.
1: A Pneumovinte já está sendo distribuída a estados e municípios para ampliar a proteção a crianças de 2 meses a 4 anos.
0: A imunização deve ter início na segunda quinzena de junho.
1: Hoje, na apresentação da Voz do Brasil, Mariana Jungmann e Luciano Seixas.
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1: Avanços nas áreas social, econômica e melhorias para as famílias brasileiras.
0: O presidente Lula realizou uma reunião ministerial e foi apresentado um balanço das ações do governo.
1: O presidente disse que espera realizar novas entregas até o mês de julho e ressaltou a soberania do país.
0: O editor Nazi Brum acompanhou a reunião e traz os detalhes para a gente ao vivo. Boa noite, Nazi.
4: Olá, boa noite, Mariana, boa noite, Luciano e os ouvintes da Voz do Brasil. Olha, nessa reunião ministerial foram apresentadas as ações do governo e como isso se refletiu na melhoria de vida para a população brasileira. O presidente Lula iniciou o discurso e foi o primeiro a destacar que pela primeira vez o Brasil atingiu o índice de desenvolvimento humano num patamar de muito alto. O IDH é medido pelas Nações Unidas para avaliar a qualidade de vida e o desenvolvimento de uma população.
1: Nazi, que outros avanços foram destacados nesse balanço do governo?
2: Bom, é um motivo de regozijo. É um motivo de regozijo para todos nós saber que o Brasil atingiu a sua maior performance na questão do IDH. Não é que a gente tem o melhor. A gente hoje faz parte do núcleo de países que são países de ponta em questão de qualidade de vida do povo.
1: Vamos lá então, Nazi. Que outros avanços foram destacados nesse balanço do governo?
4: Olha, Luciano, o governo do Brasil focou nas ações implementadas nos últimos meses. Entre os destaques, a aprovação do fim da escala 6x1 na Câmara dos Deputados e o fim da chamada taxa das blusinhas e imposto de importação para produtos de até $50. Na área social, a construção de 138 novas creches e a entrega de 31 mil cisternas pelo país. Na saúde, o programa agora tem especialistas, que já chegou a 52% dos municípios. E o programa Gás do Povo, que alcança todos os municípios, beneficiando 15 milhões de famílias. A ministra da Casa Civil, Miriam Belchior, destacou o lançamento do Move Aplicativos, que já registrou 740 mil motoristas de aplicativos e taxistas interessados no financiamento do carro novo em condições vantajosas. A ministra também citou o Novo Desenrola.
5: O Novo Desenrola Brasil Famílias, com 24 dias de operação, já renegociou 1.400.000 operações com descontos de 85% na dívida original. De 20 bilhões, a dívida caiu para menos de 3 bilhões para essas famílias.
0: O ministro da Fazenda, Nazi, Dario Durigan, também fez um balanço, né, durante a reunião. O que a gente pode destacar?
4: Olha, Mariana, o ministro da Fazenda, Dario Durigan, fez um balanço positivo, citando a criação de 5 milhões de empregos desde 2023, com o aumento de renda do trabalhador. O ministro ressaltou ainda que o crescimento do país superou as expectativas e que os brasileiros estão pagando menos impostos. Lembrando que o governo isentou o pagamento do imposto de renda para quem recebe até R$5.000 por mês. Vamos ouvir o que ele disse.
6: Por isso que nós acertamos as contas do país, colocando o pobre no orçamento e cobrando de quem tem capacidade econômica. Quem hoje vive de salário paga menos tributo. E quem tem fundo offshore, quem é dono de bet, hoje paga pela primeira vez tributo no país, o que é muito devido, o que é muito justo.
4: Olha, o presidente Lula também aproveitou a reunião ministerial para falar...

0: Sobre os Estados Unidos indicarem que vão impor uma taxa de 25% a produtos brasileiros. Lula lembrou que o governo, mais uma vez, vai adotar o caminho do diálogo, sem abrir mão da soberania do país em nenhum momento nesse processo.
1: Estados Unidos quer problema, ele tem o direito de não querer. Agora nós não vamos ficar chorando, nós vamos procurar outros parceiros. Se ele não quer comprar, a gente vai vender para quem quiser comprar. Se não quiser investir aqui, nós vamos procurar outro. O que tem que saber é que o Brasil é dono do seu nariz. Isso aqui é um país democrático e soberano. E por conta dessa soberania, nós faremos tudo o que for necessário. Nós queremos respeitar todo mundo, mas nós também queremos respeito.
2: E sobre as próximas ações do governo, o que foi divulgado na reunião, Nazi?
0: Luciano, muitas entregas estão previstas para as próximas semanas. A gente pode citar um novo plano para o combate ao feminicídio, uma nova fase do programa Desenrola para pessoas que estão com os pagamentos em dia, não caiam na inadimplência. E o Move Motos, uma nova modalidade de linha de crédito voltada para motociclistas que trabalham com aplicativos de entregas e transporte. Maiana, Luciano.
3: Nazi, obrigada pelas suas informações ao vivo.
2: O governo do Brasil manifestou hoje profunda discordância da conclusão dos Estados Unidos de que a pecuária brasileira utilizaria trabalho forçado em sua produção.
3: A investigação da seção 301 foi concluída pelo governo norte-americano para apurar situações de concorrência desleal praticada por países com os quais os Estados Unidos têm parceria comercial, entre eles o Brasil.
2: As conclusões dela vêm sendo utilizadas para justificar a aplicação de tarifas de importação sobre produtos desses países.
3: O Brasil considerou absurda a conclusão e destacou que a Organização Internacional do Trabalho reconhece o Brasil há décadas como referência no combate a práticas que violam a dignidade dos trabalhadores.
2: Por meio de nota, o governo brasileiro disse ainda esperar que as recomendações de taxação dos produtos brasileiros não sejam efetivadas e que atuará para reduzir danos que venham a ser causados à economia, aos empregos e à renda dos brasileiros.
3: Mais empresas brasileiras vão poder acessar os recursos do Plano Brasil Soberano.
2: O programa foi criado para minimizar os impactos das tarifas impostas pelos Estados Unidos ou aos conflitos no Oriente Médio.
4: Portaria publicada pelos Ministérios da Fazenda e do Desenvolvimento, Indústria, Comércio e Serviços reduziu de 5% para 1% o impacto mínimo no faturamento bruto, exigido para que exportadores e fornecedores afetados pelas tarifas impostas pelos Estados Unidos ou pelos conflitos no Oriente Médio tenham acesso às linhas de crédito. As solicitações vão poder ser feitas a partir da próxima segunda-feira, dia 8, no site ws.bnds.gov.br/elegibilidade-brasil-soberano. A medida beneficia empresas de setores como aço, cobre, alumínio, automotivo e moveleiro, além de exportadoras que mantêm relações comerciais com países do Oriente Médio. Segundo o governo, a iniciativa busca proteger a produção nacional e preservar empregos diante das incertezas do cenário internacional. O Plano Brasil Soberano oferece financiamento para capital de giro, produção voltada à exportação, compra de máquinas e equipamentos, ampliação da capacidade produtiva e inovação tecnológica. De acordo com o BNDES, o programa já recebeu pedidos que somam R$6,5 bilhões, dos quais R$1,6 bilhão já foi aprovado. Claudimário Carvalho, para a Voz do Brasil.
3: Os municípios brasileiros já começaram a receber as doses da vacina pneumovinte, que será introduzida no SUS, ampliando a proteção contra pneumonia e meningite.
2: O público principal dessa vacina são bebês e crianças de 2 meses até 4 anos de idade.
3: O uso novo do imunizante nos postos vai começar na segunda quinzena desse mês.
2: Também hoje foram firmados novos contratos de financiamento para entidades filantrópicas, como as Santas Casas.
5: Estados e municípios já começaram a receber as doses da vacina pneumocócica conjugada pneumovente. A pneumovente protege imunizante protege contra 20 sorotipos da bactéria causadora de infecções, como pneumonia e meningite. É o dobro da proteção da pneumo 10, que hoje é oferecida no Sistema Único de Saúde e que será substituída gradualmente. O início da vacinação está previsto para ocorrer na segunda quinzena de junho, como anunciou o ministro da Saúde, Alexandre

0: Padilha.
1: 6 milhões e 100 mil
2: distribuídas já chegou, inclusive, nos estados.
1: Estão programando início, chamando a população para iniciar
2: a unidade de base de saúde,
1: procurar a unidade de base de saúde a partir do começo da segunda quinzena de junho,
2: a partir do 15 de junho.
1: Essa ação já na unidade
2: de base de saúde, vamos fazer
1: uma ação aí na unidade básica de saúde,
0: Também nesta quarta-feira foram assinados
3: Agora o governo quer ampliar esse atendimento no Sistema Único de Saúde.
4: A gestação e o parto
3: representar

0: momentos marcantes na vida de muitas mulheres. Já está na reta final da gravidez. Conta com o apoio de uma doula, profissional que oferece assistência à gestante, contribuindo para o bem-estar da mãe e do bebê.
1: Toda dúvida eu tiro com ela. Eu quero saber alguma coisa. Estou sentindo alguma dor, perguntando se é normal.
0: Gabriela Santos, fala da importância da grávida ser acompanhada durante o período de gestação.
2: Agora a proposta do governo federal ampliar esse atendimento.
0: Recentemente, o presidente Lula regulamenta a profissão de doula no país.
3: Cleide Lopes.
4: Nesta quinta-feira, a expectativa de movimento em mais um feriado prolongado.
5: O coordenador geral de segurança viária da PRF, os motoristas devem estar atentos às condições do trânsito.
6: Programa Cupuaçu, superintendente da área de meio ambiente do BNDES, Nabil Cadres, quais são os resultados esperados?
7: Essa iniciativa fortalecia que visa fortalecer as redes de inovação em todo o estado da Amazônia brasileira. A gente pretende apoiar 36 soluções tecnológicas para melhorar as cadeias produtivas de produtos da biodiversidade. São mais de 600 pesquisadores.

0: pesquisadores,
1: envolvidos nessa iniciativa,
0: com bolsas de pesquisa,
1: 32 universidades
0: podendo ser beneficiadas.
2: Os projetos deverão ser liderados por instituições de ciência da Amazônia Legal, instituições públicas, instituições federais, institutos federais, com associações comunitárias e cooperativas.
3: As famílias que recebem a não, essas famílias, e podem ver se podem beneficiar.
4: Uma realização da Secretaria de Comunicação Social da Presidência da República.
5: O Tribunal de Contas da União
6: Fiscalização, serviço da sociedade.
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7: STF invalida idade mínima para aposentadoria especial em atividade insalubre.
8: TSE mantém inelegibilidade.

0: responsabilidade do ex-governador do Rio de Janeiro, Cláudio Castro.
1: Consulta pública sobre o desempenho da justiça do trabalho vai até sexta-feira.
0: Boa noite, eu sou Marcela Luiz.
1: Eu sou Walter Lima.
0: O Supremo Tribunal Federal considerou inconstitucional a exigência de idade mínima para aposentadoria especial em atividade.
1: A Corte, no entanto, manteve o fim da conversão em comum e a nova regra de cálculo do benefício.
2: Marta Ferreira, a conversão nacional dos trabalhadores da indústria, questiona a dispositivos da reforma da Previdência e vetaram a exigência de idade mínima para aposentadoria especial em tempo comum para período posterior da emenda.
3: O plenário decidiu que é constitucional a idade mínima criada pela reforma da Previdência, mas manteve a validade da proibição do tempo especial e da nova forma do benefício.
1: Com isso, Cláudio Castro continua inelegível, mas não teve o diploma eleitoral cassado.
2: Além disso, o motorista de caminhão foi condenado a 10 anos de prisão e pagamento de multa.
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0: Está no ar do Senado. Do Senado.
1: Eu sou Paula Gromba.
2: Eu sou Paula Gromba.
3: Eu sou Humberto Pinheiro.
1: E estes são os destaques do Senado. Que começa agora.
3: Presidente do Senado. Presidente do Senado.
1: Proposta pode acabar com o financiamento de ódio e misoginia.
3: Sancionada lei da Copa do Mundo Feminina.
1: Boa noite. Falta pouco mais de um ano para o Brasil receber pela primeira vez a Copa do Mundo de Futebol Feminino. E as regras para a realização do torneio já estão.
3: Uma lei sancionada pela Presidência da República estabelece responsabilidades da FIFA e prevê até indenizações para jogadores que participaram de edições anteriores da competição.
4: Repórter
5: Leila Barros, da firma Leila Barros, congressistas da Federação de Direito, da Universidade do Esporte.

0: presidente do Senado, Davi Alcolumbre,
1: O texto do Davi Alcolumbre, em 48 horas, terá uma defesa para tentar recuperar o valor.
2: Trabalhos técnicos, Eliseu Caire, por aqui. Acompanhe agora as notícias da Câmara dos Deputados.
0: Boa noite e um bom feriado.

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1: Comissão aprova manutenção de merenda escolar durante calamidades.
2: Projeto dificulta fechamento de salas para educação de jovens e adultos.
1: Comissão aprova proposta que prevê manutenção de merenda escolar em caso de calamidade pública.
3: Mônica Tati tem os detalhes.
4: Ainda tem que ser votado por mais três comissões do Senado. Se for aprovado, pode ser seguido direto para a votação no Senado. Brasília, Mônica Tati.
0: Relações Exteriores.
5: Sargento Faúl também apoia a criminosas brasileiras como organização ambiental terrorista. Tadeu Venério do PT do Paraná, Sargento Faúl também apoia a criminosas brasileiras como organização ambiental terrorista. Tadeu Venério do PT do Paraná, criticando a atuação dos Estados Unidos sobre produtos brasileiros. Para ele, estimula medidas comerciais contra o Brasil. A articulação externa tenta desgastar

0: Soberania nacional e da democracia.
1: Trabalho.
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3: Justiça.
4: Denuncia um novo acordo de cooperação entre o INSS e a Confederação Nacional dos Trabalhadores na agricultura. Ele lembra que a entidade esteve no centro das investigações sobre descontos ilegais nas aposentadorias.

0: de acordo
1: milhões
0: com
1: de brasileiros.
0: Tem a mudança no comando do órgão previdenciário, abre o caminho para o retorno de práticas criminosas.
2: O deputado
0: faz um alerta aos aposentados e pensionistas para o risco de novas cobranças não autorizadas.
3: Previdência.
1: A Câmara dos Deputados analisa a redução da idade mínima para aposentadoria especial por periculosidade. Ela afirma que a exploração da fonte de receita familiar sem enfrentar os danos sociais causados pelas bets.
3: Saúde.
4: A Câmara dos Deputados reconheceu a escola de saúde pública como estratégica. 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
2: Bahia. A medida é de grande importância para as escolas de saúde pública. Ainda que a proposta foi elaborada em conjunto com essas instituições.
3: São escolas que têm um papel muito

0: São escolas que têm um saúde, papel muito importante
1: que não estavam previstos no nosso arcabouço legal.
2: Do SUS.
3: De acordo com a rede brasileira de escolas de saúde pública, de escolas de saúde pública, cerca de 50 instituições, cerca de 50 instituições vinculadas ao Estado, ou a centros universitários, ou a centros nas áreas de saúde pública e saúde coletiva. O projeto que valoriza a produção de conhecimento e inovação nas escolas de saúde pública segue agora para o Senado. Pública. Segue agora para o Brasília, da Rádio Câmara de Brasília, Júlia Lopes.
4: Economia. Economia.
5: Ao fazer um balanço da gestão
6: ao
5: federal,
6: fazer um balanço
5: Cabo
6: da gestão
5: Silva
6: federal,
5: do PL da Paraíba considera que o atual Paraíba considera que as promessas de campanha,
6: cumpriu as promessas de campanha,
5: segundo apresenta deputado, executivo apresenta desgaste em áreas como saúde,
6: economia, saúde, educação,
5: economia e segurança pública.
7: Silva, na visão de Cabo Gilberto Silva, solução para os problemas do país passa por uma mudança na condução política e econômica.
8: Ele defende a construção de alianças partidárias,
7: atração de investimentos,
8: objetivo
7: redução de investimentos
8: e redução da carga tributária.
4: Meio ambiente. Meio ambiente.
5: Câmara analisa reforço das medidas contra incêndios florestais.
6: Oliveira tem as informações.
9: Projeto de lei do deputado doutor Zacarias Calil de Goiás aumenta a punição para quem provoca incêndios em florestas, matas, pastagens e outras áreas de vegetação no Brasil.
10: A pena para quem comete tais crimes pode dobrar em relação à atual, com previsão de 4 a 8 anos de reclusão e multa, quando a queimada acontecer em unidades de conservação, reservas legais indígenas e áreas de preservação permanente.
9: A responsabilidade solidária de empresas e pessoas que estejam diretamente envolvidas em atividades ilegais. O texto foi aprovado do deputado Luiz Corretoria do deputado MDB de Santa Catarina.
11: Esse projeto é um projeto amplo. Ele trata efetivamente sobre prevenção Brasil, e conscientização das queimadas no Brasil, e em relação à parceria do Ministério do Meio Ambiente,
9: Determina a criação de um centro nacional de prevenção a incêndios florestais, para coordenar essas ações em análise.
10: Agora,
9: o texto na comissão
10: está em análise.
9: Meio ambiente.
10: Agora,
9: da
10: na
9: comissão
10: de meio ambiente,
9: José Carlos,
10: da Rádio Câmara de Brasília, José Carlos.
4: Desenvolvimento regional.
12: Do MDB exalta o programa Maranhão Livre da Fome, criado pela segurança alimentar, para combater a insegurança alimentar, segundo deputado, a iniciativa alia transferência de renda para famílias em situação produtiva de vulnerabilidade. O parlamentar acrescenta que a medida deve ser apresentada ao governo da política pública como exemplo de política pública voltada ao combate à pobreza e à fome.
4: Transportes.
5: A Boa noite, bom feriado.
4: 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Boa noite.

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9: Oi, turma, chegamos meio de semana, quarta-feira, 3 de junho de 2026. Por aqui segue o Evandro te fazendo companhia. A partir de agora, abrindo a porteira do sucesso com o Nação Sertaneja, que começa com esse meninão aqui, ó, Luan Santana.

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0: nem finais felizes e finais necessários, né, gente?
1: Luísa Martins e os finais necessários. Ouvimos ainda Luan Santana. E olha, tem muito som legal pela frente. Tem Cantinho Caipira, tem lançamento, tem moda raiz, tem música romântica. E agora tem a Nayara Azevedo.

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1: Felipe e Rodrigo, sejam bem-vindos.
2: Que sentimento, rapaz.
3: A honra é nossa.
2: Que moda também.

0: tocando aquele som que a gente adora, Bruno César e Rodrigo, fechando a nossa primeira sequência de hoje, parada rápida, hein? Ó, já tem aquele sonsaço de Cleiton e Romário.
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1: Novidades, Paulo e Natan com Hugo e Guilherme. Você vai mandando mensagens aqui nas nossas redes sociais. Vai dizendo aí, já tá no clima de Copa do Mundo? O Brasil vai estrear semana que vem, hein? Já no dia 13, dia de Santo Antônio. É, falar de futebol às vezes é um assunto que dói, né?
2: Tá nos carros de som, cê tá...

0: Esquina, Felipe Rodrigo, Léo Chaves, Amorzinho Matuto, Gustavo Lima, Assunto que Dói, a nova do Gustavo Lima. O Gabriel tá ouvindo o nosso programa, ele que é fã do embaixador.
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1: De volta, aquele meio de semana super especial, trazendo mais músicas pra você. Trazendo o som da Luísa Martins com Fred e Fabrício.

0: Luísa Martins, eu tô cansado de gente desse tipo, viu?
1: Fred e Fabrício, eu acho que você é desse tipo.
2: Eu?
1: É, e você também.
3: Eu jamais.

0: Max e Luan e o Coração de Favela. Ouvimos ainda Marília Mendonça, Cleiton e Romário. Só sonzão pra você, a quarta-feira bem especial pra você que tá no trabalho aí, bom trabalho, que você possa desempenhar as suas atividades da melhor forma possível.
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0: Opa, estamos juntos, seguimos tocando sempre suas melhores. Hoje é quarta-feira, 3 de junho. Por aqui segue o Evandro Filho, trazendo aquele musicão que você adora. Trazendo Gustavo Lima com Bruno e Marrone. Pensa numa dobradinha boa, hein?

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0: campeão, Mike Liano, seu 13 de junho de 2026, época de festa junina. A gente toma aquele quentão, depois perde um golinho a mais, não é mesmo?
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0: Matheus!
1: Irmãos, Kleber e
2: desocupa Matheus Vargas com Kleber e Cauã. Ó, já tem aquele cantinho caipira que eu sei que você tava esperando, hein?
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1: Agora é hora de moda raiz, é a hora do cantinho caipira que você, meu amigo, estava esperando. Você que mora na cidade, mas por muito tempo morou na zona rural. Você, meu amigo caminhoneiro, cortando as rodovias da nossa região. Ou de repente está em casa aí, ó, curtindo o cantinho caipira. Aumenta o volume do radinho. Vamos tomando um cafezinho, hoje um pingado. Ouvindo Carreira e Carreirinho. Zé Claudino.

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1: Rainha do Lar, Tião Carreira e Pardinho. Ei, Helena, obrigado pela audiência, hein? O Arlindo tá ouvindo também. Minha amiga Maria José mandou mensagens por aqui também. E agora tem moda de Lil e Léo pra abrir a porteira da saudade e bater a poeira do chapéu.

0: Chan.
1: Lourenço e Lorival e a casinha de aço. Pensa numa moda chique demais, hein? Lady Laura, o caso dos irmãos Neves e ainda Liu e Léo, 500 noites.
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1: Opa, de volta com aquele Nação Sertaneja que você adora. Parabéns pro André ficando mais velho hoje. A Paula também, o Dorival. Felicidades para todo mundo. Kelvin Gustavo.
4: Agora, bem no finalzinho da tarde, já chegando à noite, Kelvin, na beira de um lago, a gente escreveu essa música.
5: Assim, ó.

0: Segura esse setinho, vai! Que modão, hein? Bonita, né?
1: Parabéns, ó, menino.
2: Maravilhosa.
1: Tá doido.
0: É assim, ó.
1: Vai, Jazão.

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1: Virava Cowboy, Breno e Matheus, Maiara e Maraíza, Hugo e Vitor, muito som legal pra você nesta quarta-feira, meio de semana. E ó, Nação Sertaneja vai ficando por aqui. Amanhã tem mais, hein? Eu e Vando espero você. Até lá, tchau, tchau.
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cuidado com amanhã. É que às vezes ele tem a mania de ser tarde demais amanhã. Talvez você procure um sentimento e sonhe.

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dia, lindona! Ô, amigão, como é que tá aí? Tudo beleza? Eita, nós! Ó, já dá pra perceber o cheirinho do final de semana, né? Tá chegando! Tá no trabalho, tá em casa, tá de boa descansando, é? Não importa onde você esteja, nem o que você esteja fazendo, só agradeço a sua presença por aqui. Bora ficar as primeiras horas da quinta? Vem junto, chega pertinho do rádio! Os primeiros convidados, Bruno e Marrone, Nananã. Ó, que modão, gente.

Maísa no Madrugada, você nunca vai saber. Antes, Murilo Huff, Saudade Estranha. Henrique e Juliano com Amigo da Saudade e ainda Bruno e Marrone. Não, continua pra você. Ó.

Esse é o Teló no Madrugada. Se você quiser voltar, tá? Antes, Guilherme Santiago, as modas que eu fiz pra você. E ainda Maurício e Eduardo, Melhor Lugar. Já já a gente volta. Você vai cantar com Marília Mendonça, Ana Castela, com

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1: Meia-noite 31.
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0: madrugada, Kleber e Cauã, saúde mental. Teve antes Guilherme Benuto e Luan Santana, quarto 67. Maurício Manieri com Paula Fernandes, Preciso Ser Amado. E Gustavo Mioto, Voltando Pra Mim. Dia bom, continua lá. 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

sua quinta. Henrique Castro com Grupo Menos é mais nem pagando. Eita! Antes Marília Mendonça, Hackearam-me. E PPA com Diego e Vitor Hugo, Carmé de Chocolate. Você tá gostando, né? Daqui a pouquinho tem mais uma hora aqui no Madrugada. Vai se preparando, hein? Ó com quem você vai cantar. Rio Negro e Solimões com Country Beat. Vai ter Kleber e Cauã. O Matheus e Cauã com Lauana. Pra

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dia, começando mais uma hora aqui no Madrugada. Você tá bem, né? Obrigado pelo carinho, o prazer é todo meu. Sou o Joel Cabral, sigo aqui na madrugada mais animada do Brasil. Começando mais uma hora, continua participando, tá? No arroba Joel Cabral Voz, eu te mando um abração aqui, tá? Ah, vai lá no meu Instagram, me conta de onde você tá me ouvindo. E claro, né? Depois eu te mando um abraço aqui. Bora começar essa hora. Chega mais pertinho do rádio, vem na quinta. Madrugada com você. Cesar e Paulinho e Bruno e Marrone, cancela essa data. Gente, que história. Escuta.

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1: Marcos e Belucci no Madrugada, filho da culpa, hein? Deviantes e o Negro e Solimões com Canto e Beat apaixona muita gente. De Paulo e Paulino com Chorar de Soluçar. E César e Paulinho e Bruno e Marrone. Cancela essa data! Você continua aqui comigo, né? Ah!

sua madrugada, irmão. João Lucas Freitas com Kleber e Cauã, preso ao seu beijo. Antes, Gustavo Mioto, Fim do Mundo. E Matheus e Cauã e Laona Prado, Admita. Já já tem mais, hein? Se preparem. Você vai cantar com João Neto e Frederico, com Daniel e Jean e Giovanni.

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Agora João Bosco e Vinícius e Maiara e Maraísa no fim de noite. A história começou, né? Antes, PPA com Diego e Vitor Hugo Carmé de Chocolate. O João Neto e o Frederico com Marcael. Os Bonifácios com Ataíra e Alexandre. Deus me deu esse lugar. E o Daniel e o Jean e o Giovanni, que trio, né? Abriram aqui com Muda. Ó, continua aqui. Bom dia. Vem!

madrugada, fechando essa hora, Ed Brito e Samuel Romance Rosa, que modão! Antes, Kleber e Cauã, Mil Adjetivos, e Guilherme Benuto e Luan Santana, Quarto 67. Ok, vem daqui a pouquinho após o intervalo, se prepare! Cleiton e Camargo, vai ter Ana Castela com Simone e Mendes.

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começando mais uma hora aqui no Madrugada. Você tá bem, lindona? E aí, amigão, tudo certo? Obrigado pelo carinho, o prazer é todo meu, sou o Joel Cabral. Sigo aqui na Madrugada Mais Gostosa. Como é bom abraçar você, viu, Isadora? Obrigado pela participação, mulher. A Nayara também tá ouvindo, a Miriam, a Elaine. Essa moçada curtindo a gente em Santa Catarina. Obrigado pela participação, viu? Como estão participando? Você quer participar também? Vai lá no meu Instagram, isso, no meu @ Joel Cabral Voz. Me manda mensagem lá dizendo de onde você tá me ouvindo e depois eu te mando um abraço aqui. Combinado? Bora começar essa hora? Isso, chega mais pertinho do rádio. Madrugada com você. Promessa dívida, Ana Castela com Simone Mendes e esse modão. Não vai ter nunca. Será? Será?

0: nada, Marcos e Belucci, discordo, eita! Que coisa, gente, que história. Antes, Emílio e Eduardo, Camisa 10, Cleiton e Camargo com Saudade Bandida, e abrimos com Ana Castela e Simone Mendes, Não Vai Ter Nunca. Continua aqui, tá? Bom dia!
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Júnior Marques. Júnior Marques do Madrugada, Ilusão de Amor. Antes teve Moisés Rico, Aroma de Problema. E Maurício e Eduardo, Melhor Lugar. Já tem mais, hein? Se prepare. Você vai cantar, ó, com Henrique Juliano, Léo Magalhães, com Guilherme Benuto.

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2: Tá aqui com a gente, é? Uau! Guilherme Benuto chegando com um avatar de homem. Ei, modão! Anota as características aí, ó. Tem que ser desse jeito. Escuta!

Amo você! Antes teve Rio Negro e Solimões com Country Beat, apaixonou muita gente. Guilherme Santiago com Bruno Marrone, Amor de Emergência. Os Bonifácios com Thaíra e Alexandre, Deus me deu esse lugar. E Guilherme Benuto, Sujeito Homem. Continua aqui.

sua quinta, Tchelozinho e Alessandro com De Paulo e Paulino, que modão, amor de trem. Antes teve Aloysio Silva com Gilberto e Gilmar, bebendo todas. E o Henrique e Juliano por aqui também, né? Obrigado pela companhia. Já tem muito mais moda, não sai daí. Lá vem Edson e Hudson, Eduardo.

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começando mais uma hora aqui no Madrugada. Você tá bem, é? Obrigado, eita, nós! É bom demais saber que você tá bem, que você tá ouvindo a gente. Ah, fica à vontade, muita gente participando lá no Instagram, no arroba Joel Cabral Voz. Ô Camila, obrigado pela participação, viu? O Celso também tá ouvindo, quem mais? Fala, João Paulo, tudo jóia, rapaz? Obrigado pela participação, viu? Todo mundo passando no arroba Joel Cabral Voz no meu Instagram e me contando de onde tá me ouvindo. Coisa boa demais da conta. Bora começar essa hora. Vem junto comigo. Madrugada com você. Luan Santana tá chegando, com certeza. Bom dia.

madrugada, Henrique e Juliano. Quem melhor do que eu pra ficar aqui no madrugada? Como você? Antes, Rio Negro e Solimões com Emílio e Eduardo sonhando com você. Simone Mendes com Nome Proibido e Luan Santana. Certeza que aqui continua. Ó. Oh.

Maísa Maiara e Maraísa, vai lá! E foi, é! Caiu na pegadinha. Esse é iniciante, né? Calouro. Antes, Matheus e Cauã e Lauana Prado, Admita e Eduardo Costa. Te quero! Daqui a pouquinho, lá vem Gustavo Lima, Felipe Araújo. Vai ter Bruno e Marrone.

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4: Você continua com a gente, é? Uau!
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4: Bruni Marrone chegando com o fantasma da saudade. Valorize a presença que ninguém vai embora e elimina a saudade. Fala a verdade. Escuta a história.
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Gustavo Lima, que regravação, hein? A noite! Antes teve João Pedro e Cristiano Acordou Namorando. Mato Grosso e Matias com Jefferson Moraes Estações. Tchãozinho e Alessandro com De Paulo e Paulino Amor de Trem. E Bruno e Marrone, Fantasma da Saudade. Continua aqui, é? Bom dia!

0: menos é mais, hein, Ricardo?
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madrugada, Kleber e Cauã, mil adjetivos. Antes teve César e Paulinho e Leonardo, eu juro. E Aloysio Silva e Gilberto e Gilmar, bebendo todas. Terminou agora, gente, o quê? Essa hora, calma. A gente continua com você aqui nessa quinta e vai começar. Ah, quinta-feira é dia de TBT, né? E adivinha o que vai ter após o intervalo? Aquela viagem especial no mundo da música sertaneja, no qual a gente faz com carinho pra você. É, aqueles modões dos anos 90, você vai conferir. Então não sai daí, é VaptVupt. Segura!

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0: já voltei! Muito bom dia pra você. Hoje é dia de TBT, né? Quinta-feira, onde você tá? Me conta! Ah, obrigado por estar aqui com a gente. A última hora tá começando, essa é caprichada. Vamos fazer uma viagem no túnel do tempo sertanejo. É abrir o baú dos anos 90. Tá a fim de conferir uma por uma? Chega pertinho do rádio, tá começando!
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0: Agora há pouco a gente prometeu o Zezé e Luciano, não é? Ó que modão! Essa é de 1993!

Duane Direi, os manos do Genho do Giovanni, por amar você, que moda! Teve Christian Ralph antes, Poeira no Vento. A Sula Mazurega cantou Quem Sabe Sou Eu. E abrimos com Zezé e Luciano. Vem cá, vem. Bom dia! Madrugada com você. César e Paulinho, ê, modão, meu endereço, que saudade.

Sujo Só Não Dá, antes a Nalva Guiar Inesquecível, Dia de Formatura, essa é de 94. César e César, Tudo de Novo. E abrimos com César e Paulinho, Meu Endereço é Aqui, ó. Nessa rádio, lógico, sempre. Ó, já após o intervalo vai ter Chico Rei Paraná, Chitãozinho e Chororó, vai ter João Paulo e Daniel, é rapidinho. Peraí!

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Christian Ralph no Madrugada Louco por Ela. E moda, teve Chitãozinho e Chororó antes com Jair Rodrigues, Majestade o Sabiá, o Victor e o Wagner com A Volta, e abrimos com Chico Rei Paraná. Vem cá, bom dia! Madrugada com você. João Paulo e Daniel, que dure para sempre! Uau!

felicidade, que saudade de você. Essa é de 97. Antes, João Paulo e Daniel, que dure para sempre. Obrigado por ter vindo com a gente nessa madrugada aqui de quinta-feira. Eu quero te fazer um convite, posso? Zero hora de sexta, vou estar aqui com você. Tá bom, lindona? Você também, amigão? Jura? Desejamos uma ótima quinta-feira para você e continua aqui na rádio, tá bom? Tudo de bom na sua vida.

0: 5 e 1.
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3: Programa Universidade Gratuita, que já beneficia mais de 67 mil estudantes, entra agora em uma nova e importante fase, a da contrapartida social. A partir de agora, os estudantes que se formaram começam a devolver o investimento do Estado em forma de prestação de serviços para a comunidade. Quem explica como funciona esse retorno é a presidente da ACAF, Márcia Sardá Espíndola.
4: É um recurso público que o Estado está investindo, 1.200 milhões por ano, então nada mais justo que o aluno dê esse retorno também à comunidade. Já estamos com em torno de 4 mil estudantes que já se formaram e que foram bolsistas da Universidade Gratuita, que agora devem então prestar essa contrapartida. Cabe às universidades firmar os convênios. Cada instituição então da CAF que recebeu o recurso, né, recebeu o estudante que tem o benefício da Universidade Gratuita, cabe a essas instituições firmar os convênios e fazer um plano de trabalho com essas instituições.
3: Para as entidades filantrópicas, hospitais e prefeituras que precisam de profissionais, o caminho é procurar a universidade comunitária da sua região para firmar o convênio. Atualmente, cerca de 4 mil estudantes já estão aptos para essa etapa. E para quem está estudando, o programa representa a realização de um sonho, como conta a acadêmica de Direito, Gilvana Rezende.
5: O programa foi algo que me beneficiou fazer o curso que eu sempre sonhei, porque eu sempre quis fazer direito desde o meu sexto aninho ali. Então, é muito gratificante ter essa oportunidade e também poder contribuir para a minha comunidade depois. Eu acredito que quando eu for fazer a minha contrapartida vai ser bem mais tranquilo, porque eu já vou saber quem procurar assim que me formar, quais são os locais que eu vou poder estar atuando e também dentro da minha área, o que pode acabar me inserindo já no meu mercado de trabalho.
3: Os estudantes têm até 2 anos após a formatura para cumprir a carga horária de serviços, que varia entre 120 a 480 horas, sempre em benefício da população catarinense. O pioneirismo e o impacto social desse modelo foram destacados também pela Secretaria de Estado da Educação, como explica Luciane Sereta.
6: Ver agora os estudantes começando a retornar ao cenário de práticas, promovendo aí por meio da sua contribuição o apoio ao desenvolvimento social e econômico nas diferentes áreas do conhecimento é transformador, é realizador.
3: O circuito de orientações da ACAF segue percorrendo as universidades de todo o estado para preparar os alunos para esse grande momento de retorno à sociedade. O Educação no Ar volta na semana que vem. De Florianópolis, da Rede de Notícias Acaerte, Amarilis Pequeno.
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0: pensa na vida, né?
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0: 5h40.
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0: Ecoagro promove visita técnica à ILSA com profissionais da Cooperalfa de Chapecó para aprofundar conhecimentos sobre tecnologias biomais. Ministros da Agricultura da União Europeia discutem crise e alta no preço dos fertilizantes. Essas e outras notícias logo após a nossa mensagem cooperativista.
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0: Alô, amigos gaúchos e catarinenses, eu sou o René Roberto e hoje é feriado nacional de Corpus Christi, quinta-feira, edição de 4 de junho de 2026. E essas são as notícias. Em reunião em Bruxelas, a Comissão Europeia alertou que a produção de alimentos do bloco está em risco devido à alta dos fertilizantes. O setor enfrenta uma situação grave desde o fim de fevereiro, quando o fechamento do Estreito de Hormuz para navios comerciais disparou preços do gás natural e da amônia, matéria as primas essenciais que a Europa importa em larga escala. E antes disso, os agricultores correm o risco de reduzir o uso de insumos ou abandonar cultivos que exigem muitos nutrientes. Durante o encontro, países como Grécia, Irlanda e Chipre cobram ações imediatas. A Irlanda, por exemplo, sugeriu suspender temporariamente o Imposto Ecológico sobre Importações, CBAM, adotado em 2026, mas autoridades alertaram que a medida só teria efeito em 2027. Enquanto a Alemanha pediu cautela para não afetar as metas ambientais de longo prazo, a Polônia cobrou mais flexibilidade financeira e ferramentas de crise. Como resposta, a Comissão Europeia anunciou que está finalizando um plano de ação para fertilizantes. O projeto visa mitigar o impacto imediato da crise no Oriente Médio e reduzir a dependência externa europeia a longo prazo, diversificando fornecedores e apoiando a produção interna de nitrogênio. Em parceria com o Sescoop Santa Catarina, com o programa Jovens Cooperativistas Catarinenses JCC Game, a cooperativa de Jacinto Machado, sul de Santa Catarina, promoveu uma contação de história com o tema Cooperativismo, realizada no auditório da cooperativa em Jacinto Machado. O projeto, voltado aos alunos do primeiro ao terceiro ano do ensino fundamental das escolas parceiras da cooperativa, envolveu muito aprendizado, diversão e cooperação. A atividade foi conduzida pela contadora de histórias Marxa, que levou as crianças a uma divertida viagem pelo mundo da imaginação. De forma lúdica e interativa, estudantes puderam aprender sobre valores essenciais do cooperativismo, como união, amizade, trabalho em equipe e cuidado com a comunidade. A peça teatral contou com a história de criação da Cooperja, com a figura do idealizador Joaquim Pedro Coelho, que mostrou de forma simples a força do cooperativismo. E interação com as crianças, música e dança fizeram parte do projeto, que conseguiu levar a essência desta doutrina de forma bem divertida. Os professores ressaltaram a importância do momento para o desenvolvimento dos alunos. Um dos depoimentos veio da escola Abel Esteves de Aguiar, de Praia Grande, Santa Catarina, onde as turmas de segundo e terceiro anos participaram da apresentação teatral. Segundo os educadores, a experiência foi significativa, divertida e educativa, permitindo que as crianças compreendessem de maneira dinâmica a importância da cooperação, do trabalho em equipe e da valorização da agricultura para a sociedade. A iniciativa reforça, assim, o compromisso da cooperativa Cooperja com a educação cooperativista, levando conhecimento e valores importantes às novas gerações, de maneira criativa, educativa e acolhedora. Para a coordenadora social da cooperativa, Elizabeth Bis dos Santos, ações como essas são fundamentais para fortalecer os valores do cooperativismo desde a infância. Afirmou, levar as crianças a momentos de aprendizado de forma leve, divertida e participativa é muito importante, porque elas conseguem compreender desde cedo valores como união, respeito, amizade e cooperação. Além de ensinar, o projeto aproxima a cooperativa das escolas e da comunidade, mostrando que juntos podemos construir um futuro melhor, destacou ela. A assistência técnica e gerencial ATEG em ovino caprino cultura de corte desenvolvida pelo sistema FAESC Senar em parceria com o Sindicato Rural de Papanduva vem consolidando resultados expressivos no Planalto Norte Catarinense. Exemplo disso foi demonstrado durante o encerramento de mais um ciclo de atendimento marcado pela renovação da participação dos produtores na iniciativa durante evento realizado recentemente em Papanduva. A programação reuniu produtores rurais, lideranças da equipe técnica da ATEG e representantes do sistema FAESC Senar. A abertura contou com as explanações da supervisora regional do Senar Santa Catarina.

0: Catarina, Karine Weiss, e do presidente do Sindicato Rural de Papanduva, Miguel Jankowski, e destacaram a importância da estrutura oferecida pelo sistema FAESC-SENAR Sindicato para o fortalecimento da atividade naquela região. O grupo, formado por produtores dos municípios catarinenses de Papanduva, Monte Castelo, Major Vieira e Três Barras, os indicadores alcançados evidenciam a evolução da cadeia produtiva nos últimos anos. De acordo com o técnico de campo da TEG, Sérgio Klupel Lima, em 2022, a média do rebanho por produtor era de apenas 10 animais. Já em 2026, agora, esse número alcançou 28 animais por propriedade, representando um crescimento expressivo da atividade. O total de animais atendidos também apresentou um avanço relevante, passando de 300 animais no início de atendimento para 840 atualmente. A TEG agora acompanha 45 propriedades rurais, com média de 10 hectares por propriedade, sendo 7 hectares de área produtiva e um rebanho médio de 35 animais. O trabalho técnico contempla sistemas de cria, recria, terminação e melhoramento genético, além de ações voltadas à gestão, sanidade, nutrição e manejo de pastagens. A rentabilidade por área explorada chama atenção. Com média de 5 hectares por propriedade e um total de 150 hectares trabalhados em 30 propriedades, a atividade alcançou um retorno aproximado de R$ 3.150 por hectare, evidenciando o potencial econômico da ovino-caprinocultura quando conduzida com assistência técnica especializada. De acordo com o presidente do sistema FAESC-SENAR, José Zeferino Pedroso, os resultados alcançados demonstram que a TEG ovino-caprinocultura transforma a realidade das propriedades atendidas ao agregar conhecimento, gestão adequada, eficiência produtiva e geração de renda para as famílias rurais catarinenses. Segundo Zé Pedroso, o trabalho contínuo de orientação e acompanhamento técnico fortalece a atividade no campo, estimula a permanência das famílias na produção rural e amplia a competitividade do setor em Santa Catarina. Atualmente, a ATEG atende outras 12 cadeias produtivas em Santa Catarina: agroindústria, agroindústria apícola, apicultura, bovinocultura de corte, bovinocultura de leite, fruticultura, maricultura, olericultura, ovino-caprinocultura, piscicultura, turismo rural e suinocultura. E a seguir, depois da nossa mensagem cooperativista, nossa última notícia.
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0: E agora, atenção para a última notícia. Com o objetivo de ampliar o conhecimento técnico e fortalecer a difusão de soluções inovadoras no campo, a Fecoagro Santa Catarina e a Coordenação Técnica da Cooperalfa de Chapecó promoveram uma visita técnica à indústria da Ilsa, no Rio Grande do Sul, empresa responsável pela composição das tecnologias Fertimais Biomais e Cooperene Biomais, utilizadas pela Fecoagro. A ação reuniu 51 profissionais da Cooperalfa, entre técnicos e colaboradores de diferentes regiões de atuação da cooperativa. Uma van partiu do Planalto Norte catarinense, enquanto um ônibus levou participantes do extremo oeste, oeste de Santa Catarina e também do Rio Grande do Sul, até a unidade industrial. Durante a visita, os participantes conheceram toda a estrutura do Grupo Ilsa, incluindo o curtume Pampas e os processos industriais envolvidos na produção das tecnologias organominerais. À tarde, a programação contou com treinamento técnico ministrado pelo professor e pesquisador Telmo Amado, além de apresentações sobre as tecnologias da Fecoagro e as ferramentas Fertimais Biomais e Cooperene Biomais. Para o consultor técnico da Fecoagro, Jean Moro, a visita reforçou na prática um conceito cada vez mais presente no campo, qual seja a agricultura regenerativa aliada à economia circular. Segundo ele, o reaproveitamento de resíduos industriais na produção de fertilizantes mostra como é possível transformar subprodutos em soluções sustentáveis e eficientes para a agricultura.
3: A visita gerou bastante impacto, principalmente por nos mostrar que um resíduo que no passado gerou muitos danos ambientais para aquela região e outras regiões do mundo, pode se transformar em um grande aliado para a agricultura, reforçando a importância da agricultura de sustentabilidade.
0: Segundo o consultor técnico da Fecoagro Santa Catarina, Wallace Wagner, que atua no Planalto Norte, a visita foi importante para compreender toda a tecnologia envolvida no processo de produção e aplicação dos produtos. O feedback das equipes foi considerado extremamente positivo, reforçando a importância do conhecimento técnico para que as informações sejam multiplicadas nas filiais da Cooperalfa, incentivando o uso das tecnologias junto aos produtores e contribuindo para ganhos em produtividade, eficiência e sustentabilidade no campo, como ressaltou para o nosso agronegócio hoje o coordenador técnico Fábio Cariolato.
4: Então foi de extrema relevância, de extrema importância o conhecimento transmitido.

0: sentido, ao qual esses profissionais estarão apresentando às equipes nas filiais e motivando, incentivando essa tecnologia aos produtores buscando maiores produtividades.
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5: Bom dia, estamos chegando com a primeira edição de hoje do Videira Notícias. Itapema, no litoral norte de Santa Catarina, assumiu a liderança nacional do valor do metro quadrado residencial e ultrapassou Balneário Camboriú no ranking das cidades com os imóveis mais caros do país. Os dados constam no índice FIPZAP, referente a maio de 2026, divulgado nesta semana. Segundo o levantamento, o preço médio do metro quadrado residencial em Itapema chegou a R$ 15.226, enquanto Balneário Camboriú registrou R$ 15.215. A diferença entre as duas cidades é de R$ 11,00 por metro quadrado. A mudança representa uma inversão no topo do ranking nacional. Balneário Camboriú ocupava a primeira colocação desde 2022. No mês anterior, a distância entre os dois municípios era ainda menor, de apenas R$ 6,00. A liderança de Itapema ocorre em um momento de forte valorização imobiliária no município. Apesar da mudança no ranking, especialistas afirmam que o valor do metro quadrado não deve ser o único indicador considerado por quem pretende investir no mercado imobiliário. Ainda conforme a análise, Itapema possui atualmente maior disponibilidade de áreas para expansão e um volume mais elevado de lançamentos imobiliários, enquanto Balneário Camboriú apresenta características de um mercado consolidado, marcado pela limitação territorial e pela demanda constante. O caso dos 400 gatos encontrados em um apartamento de Concórdia apontou, após um laudo técnico revelar que 6 integrantes da equipe responsável pelo atendimento aos animais sofreram lesões e precisaram de atendimento ambulatorial durante os trabalhos no imóvel. A informação consta em um relatório elaborado após vistorias realizadas nos dias 21 e 22 de maio e ajuda a dimensionar a gravidade da situação encontrada no local, que já havia se tornado alvo de investigação do Ministério Público de Santa Catarina e de uma decisão judicial para a retirada dos animais. Conforme o documento, o ambiente apresentava condições consideradas críticas, com presença de fezes espalhadas, forte odor, risco sanitário e animais em diferentes estágios de adoecimento. O relatório destaca que o fato de 6 profissionais terem se ferido durante a operação demonstra a existência de risco ocupacional concreto para as equipes envolvidas. O apartamento ficou conhecido após denúncias apontarem uma superlotação de gatos. Segundo a Prefeitura de Concórdia, a situação começou há cerca de 10 anos, quando a moradora, uma idosa de 73 anos, possuía apenas um casal de felinos. Sem controle populacional, os animais passaram a se reproduzir de forma contínua. Ao longo dos anos, conforme relatos de protetores e autoridades, a tutora recusou diversas ofertas de ajuda para a castração e adoção dos gatos. O Banco Central informou nesta quarta-feira que o endividamento das famílias brasileiras atingiu patamares recordes e continua em trajetória de alta. O órgão observa que o peso das dívidas mais caras contribuiu para pressionar ainda mais o orçamento doméstico no país. De acordo com o Comitê de Estabilidade Financeira do BC, em março, o índice de endividamento chegou a 49,8%, próximo do maior valor já registrado desde 2005, enquanto isso, o comprometimento de renda ficou em 29,3%. A instituição ressaltou que o avanço do crédito com custos elevados tende a agravar esse cenário e recomenda atenção redobrada ao setor. Para calcular o endividamento, considera-se o saldo

das dívidas no mês em relação à renda acumulada em 12 meses. Já o comprometimento de renda é medido pelo saldo de dívidas em relação à renda mensal disponível. O superendividamento motivou o governo de Luiz Inácio Lula da Silva a relançar o Desenrola Brasil. O programa prevê descontos de até 90% na renegociação de dívidas e juros limitados a 1,99% ao mês. Em ano eleitoral, a nova fase do Desenrola Brasil é uma aposta para...

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6: Muito bom dia, gente amiga. Estamos chegando aqui na Videira com mais um programa nosso Alvorada Sertaneja, na manhã gostosa do seu rádio, abraçando você que já tá aí na sintonia, né? Curtindo o nosso programa em Videira e toda a região, pessoal dos bairros, do centro, amigão do interior, você ligado com a gente, você vizinho, onde quer que você esteja, receba o nosso abraço e o Martins te faz companhia até as 7 horas e 45 minutos aqui pela Videira. Agradecendo a você e aos nossos patrocinadores que a partir de agora estão com a gente no melhor da música sertaneja, música raiz para você, aqui em mais uma manhã gostosa do seu rádio. Bom dia.

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6h28, vamos seguindo aí com o nosso programa, ligado na vida, ligado ao nosso Alvorada Sertaneja, na manhã de... Hoje é quinta-feira, dia 4, né, de junho, hoje é dia de Corpus Christi, é feriado aí, né, muita gente está de folga, tem muita gente trabalhando e assim vai, algumas empresas estão aí de folga hoje, outros trabalhando, outros aí pegaram o feriadão até segunda-feira e assim vai, né, gente, mas você que tá aí na lida aí, esteja trabalhando, esteja por casa, muito obrigado pela companhia, bom dia aí, né, 6 horas e 28 minutos, o nosso Alvorada Sertaneja, seu oferecimento sempre junto com a gente aqui, agradecendo aos nossos patrocinadores, a loja Bom Preço, Fábrica de Tela Cidade Alta aí, Éder 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estão com a gente todos os dias aí no nosso Alvorada Sertaneja, né? Bom dia, bom dia, bom dia. Pessoal que tá aí na sala de ordenha, né? Tirando leite, você que tá aí já tratando a bicharada cedo, né? Tomando o seu café da manhã, tomando o seu chimarrão, muito obrigado pela companhia de todos, é o nosso programa que segue o nosso Alvorada Sertaneja aí, né? Vamos trazer mais moda pra esse povão, gente buena, cantando aí na sequência, quer que canta aí, meu amigo? Vamos trazer aqui a música aí, pode ser então, né? A música aí do A Pombinha Mensageira canta Belmonte Amaraí.

0: 6h32.
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9: Seis horas com 36 minutos, 6:36. Bom dia para você na sintonia, né? Curtindo aqui o nosso programa. 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

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O nosso programa aqui segue. 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Vamos seguindo aí com o nosso programa. Bom dia para você, curtindo aqui a nossa Rádio Videira, o nosso Alvorada Sertaneja, amanhã de quinta-feira, 4 de junho, dia de Corpus Christi, é feriado aí, né? Facultativo, né, gente? Tem muita gente aí que tá trabalhando, tem uns que estão folgando e assim vai, né? Então, para você que tá aí na lida, né, ou tá por casa, um bom dia a todo esse povão, gente boa aí, né? Isso, ó, 6h38.

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5: Leandro Puchowski chegando com a previsão do tempo, bom dia.
6: Bom dia para todos os nossos ouvintes. O feriado desse Corpus Christi tem influência da massa de ar seco, pessoal. Tira esses pontos de nevoeiros que parte aqui da região está tendo nesse começo de manhã. É o sol que aparece, é o sol que predomina ao longo do dia para todas as áreas. As temperaturas aos pouquinhos vão subindo, elas tanto vão ajudando a dissipar o nevoeiro, quanto vão trazendo uma tarde a mais agradável, termômetro se aproximando da faixa de uns 20 graus no início da tarde de hoje. Para a sequência aí dos dias, não tem mudança prevista. Ao longo da sexta, ao longo do sábado, vamos continuar na influência do ar seco, portanto, também garantindo a presença do sol para nós. Novamente, né, sempre as madrugadas, o início das manhãs, as temperaturas um pouco baixas, acaba fazendo com que a gente tenha nevoeiros. Mas o sol presente, tempo mais aberto, e aí as temperaturas da tarde sempre se aproximando aí da faixa de uns 20 graus, tanto sexta quanto sábado. Grande abraço a todos, bom feriado. Informações do tempo da Puchowski Meteorologia.
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6:53. Bom dia pra você na sintonia, né? Curtindo nosso programa. Alô, meu amigo Altair. Como é que tá aí, Altair Davis, do Cidade Alta, lá tomando um mate e curtindo a programação da Avenida. Valeu, obrigado pela participação. Ele que é o amigo velho do João Luiz Correia. Depois eu rodo a moda aí, companheiro. Obrigado pela companhia. Tá ligado com a gente, tomando um chimarrãozinho, sapecando uns pinhão aí. Opa, bom também. Bom, seguindo com o nosso programa, bom dia pra você. 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Vamos seguir com o nosso programa, vou trazer aqui o amigo velho que o nosso amigo pediu aí, pessoal, lembrando, então não esqueça, né? Que teremos, né, no sábado, o RBV Verde, né, gente? A partir aí das 9 horas da manhã, ali no Largo da Estação, você é nosso convidado especial aí para participar, então, de mais uma edição, né, do RBV Verde aí, uma edição aí que é mais uma edição, né, fazendo um serviço aí, dedicado ao meio ambiente, à natureza, né, à preservação aí, e você é nosso convidado especial, então, para participar aí com, né, várias entidades aí participando assim, na cidade, vai ser um evento grande, né, gente, então, reúne a família, leva a criançada lá brincar, lá vai ter brinquedo, já toma um chimarrão lá, e aproveita, participa aí, e colabora também nesse evento grandioso aí, que é o RBV Verde, em prol aí da nossa natureza, né, nosso meio ambiente, enfim, a realização RBV Rádios. Então, Luiz Correia, foi ter a oração da manhã.

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2: Bom dia, queridos filhos e filhas, deste feriado de Corpus Christi, festa do corpo de Deus. Hoje é feriado católico, nas igrejas, nas dioceses, as ruas se enfeitam para receber Jesus, presença real na Eucaristia. Então, mais do que nunca, rezemos. Se você quiser, acesse o site www.padrereginaldomanzotti.com.br e neste feriado, mande as suas intenções para Corpus Christi, Pai, Filho e Espírito Santo. Amém. Jesus amado, que tendo voltado para o Pai, quis sempre estar conosco. E nós cremos, Senhor, nesta manhã, que nossos olhos se abriram sob o Teu olhar vigilante. Nossos primeiros passos foram dados sob o vosso olhar vigilante. Tudo o que fizermos hoje, Senhor, estará sob o vosso olhar vigilante. Cremos, Senhor, que estás no meio de nós. Cremos e professamos que nos acompanha a cada instante e em cada momento. Mas temos a certeza plena da vossa presença real na Eucaristia. E é por isso, Senhor, que nesta manhã vos adoramos e proclamamos. Graças e louvores se deem a todo momento ao Santíssimo e Diviníssimo Sacramento. Jesus Eucarístico, nesta semana eucarística, venho colocar confiante no início desta manhã minha prece, meu clamor, meu pedido. Aceita, Senhor, o que o meu coração eleva em oração.

0: Jesus Eucarístico, que dissestes: o que peçais ao Pai em meu nome, Ele vos dará. É por isso, Senhor, que nesta semana eucarística eu clamo, ó Santíssimo Sacramento, em vosso nome, me conceda esta graça. Jesus, eu clamo no início deste dia, coração eucarístico de Jesus, em vós confiamos. Libertador de nossos males, em vós confiamos. Remédio eterno, em vós confiamos. Socorro dos enfermos, em vós confiamos. Jesus Eucarístico, nunca seremos dignos daquilo que esperamos alcançar, mas pedimos incessantemente: atenda-nos na vossa misericórdia. Amém. Graças e louvores se deem a todo momento ao Santíssimo e Diviníssimo Sacramento. Um ótimo dia, sob o olhar vigilante de Jesus Eucarístico. Amém.
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2: 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Amém.
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1: 7:10, bom dia pra você na sintonia, curtindo aqui o nosso programa. Deixa eu mandar um alô lá pro seu Valcir Denardi. É isso aí, né, Denardi? Um abraço pro Denardi lá. E é o seguinte, pessoal, você de repente tá precisando aí, você que é profissional no ramo aí, precisa trabalhar às vezes, né? Isso, o Denardi tá precisando lá de marceneiro e também, né, pessoal que é profissional, parte de esquadrias também, né? Isso, serralheiro e marceneiro. Se você tiver a fim de trabalhar, aí companheiro, contato lá com o seu Valcir, é 99949-0202, né? Lá da Denardi Esquadrias aí, tá bom? Então, você que é profissional no ramo, né? Quer trabalhar lá, fala com o pessoal lá do Denardi aí, né? 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Vai pessoalmente lá na Esquadrias Denardi, de entrada de bairro de carne, e fala com o seu Valcir aí, você que é serralheiro, você que é marceneiro aí, dá uma passadinha lá e confira então aí, que tem vaga de emprego aí, né, gente? Bom também. O seguinte, vamos né, assim com o nosso programa, abraçando os amigos aí na sintonia, do outro lado do rádio, bom dia, gente, vamos se mexendo, gurizada. Tem muita gente de folga hoje, mas tem muita gente trabalhando aí, né? Tem muita gente trabalhando. Quem é que mandou um alô pra gente aqui, que tá trabalhando aí, curtindo a programação da Videira? Deixa eu mandar um bom dia aí pros nossos amigos então, o meu amigo aí, o Varela, né, Varela? E também o Romero, ó, pessoal, estão trabalhando lá na Cidade Alta aí, pessoal da construção civil aí, estão na lida já cedo e curtindo a programação da Videira. Valeu, obrigado pela companhia então, tá bom? O nosso amigo Varela e o Romero lá da distribuidora e mão de obra aí, né? Isso, empreiteiro e mão de obra, isso, agora sim, né? Valeu, grande abraço, então, obrigado pela companhia. Um abraço ao nosso amigo Martins, também, né, Martins? Ali do bar do Martins, na entrada da Cidade Alta aí, também sempre ligado com a gente. Um abraço, obrigado pela companhia, pessoal lá do bar do Martins. 7:11, gente, vamos nessa aí com o nosso programa. Bom dia pra você. 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

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É, vamos seguindo com o nosso programa, trazendo pra você aqui o melhor da música, mas antes deixa eu falar aí que o nosso programa tem oferecimento aqui lá da Fábrica de Tela Cidade Alta. 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Vamos seguindo aí com o nosso programa, vamos nessa aí, trazendo por aqui o melhor da música pra esse povão, gente buena, na sintonia curtindo a nossa programação. Vamos ver César e Paulinho cantando Barbaridade.

0: 7h17.
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7h22, a gente vai seguindo aí com o nosso programa, né? É, vamos seguindo, pessoal, tem jogos aí, tem as Olimpíadas no Medalhão, né? É, então, o pessoal pediu aí a movimentação de ônibus e piazada aí, né, na Cidade Alta, aí, pela Santa Gema, tudo, né? E o pessoal vai tomar café aí no pavilhão e tal, daí fica meio condicionado o trânsito aí com os ônibus virando a volta. Então, tem que ter paciência aí, cuidado, né, piazada, que estamos aí.

né, povo? É, vamos ter aí as Olimpíadas aí no medalhão, né? Então tem bastante movimentação aí na chegada e saída da gurizada, tem que ter cuidado aí, tá bom? 7h22, a gente vai seguindo aí com o nosso programa e falando aqui da Oral Unique. 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Loja Bom Preço, porque para nós importante é o seu sonho realizado, meu povo. 7h23, a gente vai seguindo aí com o nosso programa. 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Vamos seguindo aí com o nosso programa. Deixa eu mandar um alô pros amigos lá de São Pedro, né? Recebi agora aqui a programação da festa lá da comunidade de São Pedro, onde a gente vai estar aí. Vai estar aí no próximo dia 28 de junho, né, gente? 28 de junho vamos estar lá com o programa de domingo ao vivaço aí, né? O nosso amigo lá, o meu, já passou aqui a programação da festa. É a quarta festa Costela e também 100 anos da comunidade de São Pedro, e a gente vai estar aí contando os detalhes aí, transmitindo a missa, né, direto lá da capela de São Pedro, então, tá bom? O pessoal pedia aí, tipo, será que vai ter a buchada lá? Vai, gente, fica tranquilo aí que vai ter aí a tradicional buchada aí no sábado à tarde, né? No sábado à tarde tem a tradicional aí buchada, né? Isso mesmo, eu tô falando bobagem, deixa eu ver aqui, né? Vai ter a buchada no sábado, não? Haverá venda de bucho no sábado das 16 até as 19 horas. É necessário levar aí o vasilhame, né, gente? Pra levar a buchada pra casa, tá bom? Então, no domingo aí, também, 7 horas da manhã, tradicional buchada. Vamos cedo pra lá, né? Rapaz, vamos cedo lá, então, né? 10 horas tem a missa aqui, comemoração aos 100 anos da Fundação da Comunidade, transmitida para a Rádio Videira. 10h30, início do torneio de bocha, né? Com 100% da premiação. Dá um torneiaço, velho, de primeira, né? Almoço com costela, de gado, porco e ovelha, pão, cucas, maionese, saladas diversas. Segundo sorteio das bochas é às 12h30, né? E às 13 horas tem o cavalinho, às 14 horas início do matinezão, lá entrada gratuita com o grupo A3, e às 17 horas tem o sorteio da rifa. Essa é a programação da festa lá de São Pedro Videira, 100 anos da comunidade. A gente vai estar aí presente contando os detalhes pra vocês, então, tá bom, gente? 7 horas e 26 minutos. Quem é que pediu a moda aqui? Essa moda aqui foi o nosso amigo aí, o Sérgio Souza, né, Sérgio? Tá ligado com a gente lá em Pomé, sempre ligado com a gente. Tá mandando um abraço aí pra todos os motoristas, pessoal do transporte aí, e pra quem tiver na cintoria, ele quer ouvir o Triste Romance aí, tá bom. O José Luiz, do Rio das Pedras, quer ouvir música, mandaram aí para a amiga Heloísa Cauana, que estava de aniversário ontem, os amigos, o Delcir Tibes e também o amigo Nicho, é isso mesmo? Eles estão mandando a música aí pra eles também. Valeu, grande abraço lá pro nosso amigo José Luiz Galão, lá do Rio das Pedras, ligado com a gente, curtindo a nossa programação então, hein?

7h30, vamos seguindo aí com o nosso programa. É isso aí, né? Abraçando você que tá aí na sintonia, curtiu Os Fazendeiros aí cantando O Triste Romance nessa valsinha. Lembrei aí do Fandango sábado ali em Santa Gema, né, gente? Domingo, sábado tem Fandango ali em Santa Gema aí. É, a comunidade de Santa Gema convida todos para baile de casais que será realizado nesse dia 6 de junho, sábado, com animação do grupo Bia Riva, né? Início às 20h30 e venda de ingresso somente na hora a R$25. Terá venda de pastéis, bolo, batata frita durante o baile. Convide seus amigos e participe. A comunidade de Santa Gema agradece a presença de todos. Tá aí o convitaço para vocês, então, nesse sábado, mais um baile de casais ali em Santa Gema com o musical Bia Riva. Estão todos convidados para arrastar o pé na cana verde aí. Bom também.

0: 7h31.
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19: 7 horas e 36 minutos, vamos seguindo aí com o nosso Alvorada Sertaneja e o melhor da música pra você aqui na Videira, né, gente? Isso, abraçando esse povão, gente boa, que tá sempre ligado com a gente, curtindo nossa programação do outro lado do rádio. É, muito obrigado pela companhia de todos aí, tá bom? Isso, quem tá de folga no feriado, boa folga, né, bom descanso. Pessoal, lembrando que hoje tem missa aí às 9 horas lá na Rua Coberto, né, da Igreja Matriz aí, o pessoal perguntou aqui da missa, né? Tava dando uma olhadinha aqui, tem missa aí às 9 horas lá na Rua Coberta ali, ao lado da Igreja Matriz, a missa de Corpus Christi aí, tá bom? Vamos seguindo aí com o nosso programa, bom dia pra você. 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

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Sete horas com 37 minutos. 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Um abraço a todo esse povão, gente boa na sintonia, curtindo aqui a nossa rádio aí, curtindo o nosso Alvorada Sertaneja. Vamos trazer mais moda aí, pessoal, não esqueça, é sábado a partir aí das 9 da manhã, ali no Largo da Estação, mais um grande evento, mais a edição aí do RBV Verde. Estão todos convidados para participar com a gente, né, contribuir aí para essa ação beneficente aí, né, em prol do meio ambiente e também da natureza aí, né? Opa, que bom, né, rapaz? Estão todos convidados e a gente vai estar por lá, todo mundo aí junto com o pessoal da nossa equipe da RBV Rádio.

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1: Seguimos com o nosso programa. Bom dia, manda música pra nós e remexendo do passado com o grupo Cordiona aí, o Pedro Henrique. Eu ofereço pro amigo Recalcati. Valeu, Pedro. Grande abraço, companheiro. O Recalcati, pessoal ligado com a gente. Vou trazer na sequência aí a música, então, do Cordiona já já aí, tá bom? 10 minutinhos faltando aí para as 8 horas. A gente vai seguindo aí com o nosso programa e falando pra vocês aí no oferecimento sempre junto com a gente. 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Vamos aí trazendo mais música agora, 7h50.

7h54 e chegando ao final de mais um programa. Eu volto às 5 horas com o nosso Interação Sertão, oferecimento da Erva Mate Mazute, Supermercado Itália, Água Azul, Empório Quero Mais, Hora Única e Cooperville, Itália Modas, Eder Castelo, Terra Planagem, Artefatos e Cimentos, também da Fábrica Intel, Cidade Alta e da Loja Bom Preço. Na sequência, João Luiz comanda por aqui o Café com Notícias. Um abraço, até mais, tchau, tchau.

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0: Olá, muito bom dia. Agora 8 horas e 2 minutos. Manhã de quinta-feira, hoje dia 4 de junho. Dia de Corpus Christi, estamos iniciando mais uma edição do Café com Notícias. Na manhã fria, 7 graus, tempo bom encoberto por nevoeiro nesta manhã. Café com Notícias ao vivo pela Rádio Videira e através do YouTube e do Facebook até às 8h30 da manhã, levando as principais informações do dia. E hoje à tarde, o governador do estado, Jorginho Melo, estará em Videira, onde participará da inauguração da repavimentação do aeroporto municipal Ângelo Ponzoni. A solenidade será às 16 horas. O prefeito Vilmar Carelli fará a reinauguração em ato, então, no aeroporto municipal. E à noite, 18 horas, no Parque da Uva, o governador participa, junto com o prefeito Vilmar Carelli e demais autoridades da Fesporte, da abertura do Paragesc 2026, evento que o município de Videira está sediando. Vamos agora conversar com o Ernesto Júnior, que está ao vivo lá, direto da Igreja Matriz, nas proximidades onde acontece aí as celebrações de Corpus Christi, com o enfeite dos tapetes, o trabalho feito nesta madrugada, terminado agora nesta manhã. Ernesto Júnior, então, nos conta os detalhes. Bom dia, Ernesto.
1: Bom dia a você que está acompanhando a nossa programação. Falo diretamente aqui da Rua Coberta, últimas organizações aí para a celebração de Corpus Christi. Vou conversar agora com o Padre Fernando aqui. Padre, é um momento importante, últimas organizações para o Corpus Christi. A celebração começa a partir das 9 horas, né? Bom dia.
2: Bom dia. Sim, a celebração da missa às 9 horas. Logo após a celebração, temos a procissão de Corpus Christi. Estamos terminando os tapetes agora, os trabalhos que foram feitos com muito carinho pelos nossos paroquianos, para depois a gente fazer a procissão com o Santíssimo Corpo de Deus. Todos estão convidados, venham participar conosco. 9 horas da manhã, iniciamos a Santa Missa. Logo após a missa, a procissão.
1: Santa Missa aqui na Rua Coberta, né?
2: Santa Missa aqui na Rua Coberta, já preparamos as cadeiras, vamos tentar dar o máximo de conforto para todos.
1: Para quem já passa pela pelos tapetes que já foram confeccionados e que ainda estão sendo finalizados, pode notar que sendo inclusive uma decoração ainda toda mais organizada e, é claro, um tapete muito bonito para a celebração, né?
2: Os tapetes estão lindos, eu estava passando agora por eles, rico em detalhes, em símbolos e de maneira especial este ano dedicado a São Francisco de Assis, que é o que este ano comemoramos 800 anos da morte de São Francisco. Um homem que buscou promover a paz na sua vida e a paz por todos os lados onde ele passou.
1: Padre, gostaria de agradecer e pedir só para o senhor deixar uma mensagem para quem está nos acompanhando agora neste dia de Corpus Christi.
2: A minha mensagem é: jamais deixe de ter Jesus no teu coração. Participe conosco, reze sempre, se aproxime de Deus, porque Deus é o centro da nossa vida e é aquele que nos sustenta. Que Deus abençoe a cada um de vocês.
1: Obrigado, Padre. Com as informações aqui da Rua Coberta, para a nossa programação, Ernesto Júnior.
0: Obrigado, Ernesto. 8 horas e 6 minutos. 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
0: Leandro Puchalski, que atualiza agora a situação do tempo e da temperatura nesta quinta-feira. Bom dia, Leandro.
4: Bom dia para todos os nossos ouvintes. O feriado desse Corpus Christi tem influência da massa de ar seco, pessoal. Tira esses pontos de nevoeiros que parte aqui da região está tendo nesse começo de manhã. É o sol que aparece, é o sol que predomina ao longo do dia para todas as áreas. As temperaturas aos pouquinhos vão subindo, elas tanto vão ajudando a dissipar o nevoeiro, quanto vão trazendo uma tarde a mais agradável, termômetro se aproximando da faixa de uns 20 graus no início da tarde de hoje. Para a sequência aí dos dias, não tem mudança prevista. Ao longo da sexta, ao longo do sábado, vamos continuar na influência do ar seco, portanto, também garantindo a presença do sol para nós. Novamente, né, sempre as madrugadas, o início das manhãs, as temperaturas um pouco baixas, acaba fazendo com que a gente tenha nevoeiros. Mas o sol presente, tempo mais aberto, e aí as temperaturas da tarde sempre se aproximando aí da faixa de uns 20 graus, tanto sexta quanto sábado. Grande abraço a todos, bom feriado, informações do

0: Tempo da Puchowski, meteorologia.
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0: 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E o RB Verde leva educação ambiental e atividades sustentáveis. Portanto, neste sábado pela manhã, das 9 ao meio-dia no Largo da Estação, várias atividades, várias ações vão estar sendo realizadas nesta quinta edição do RB Verde, que é uma promoção da RBV Rádios. Acontecerá em todas as praças onde existem as emissoras da RBV Rádios. Em Videira, em Tangará, será na Praça Darcy Casagrande, em Capinzal, Caçador e também em Canoinhas. E você é o nosso convidado especial a estar conosco sábado pela manhã a partir das 9 horas, previsão de tempo bom. Então esteja lá, diversas ações vão estar acontecendo, tudo para mostrar e ressaltar a importância de cada um de nós preservar o meio ambiente. Agora são 8 horas e 9 minutos.
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0: Oito e nove, um breve intervalo. Em instantes, estaremos de volta.
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0: Agora 8 horas e 12 minutos, de volta com o Café com Notícias. Estamos ao vivo através da Rádio Videira e pelo YouTube e pelo Facebook. A jovem caçadorense Nicole Kubonski segue internada na UTI do Hospital Divino Salvador, em Videira. Em quadro delicado após complicações decorrentes de um tumor no ventrículo cerebral e tratamento com radioterapia. Segundo familiares, ela já realizou 27 sessões antes do agravamento.

0: do seu estado de saúde. A equipe médica informou à família a necessidade de uma terceira, um terceiro procedimento. E a cirurgia não é realizada na rede disponível pelo SUS na região, o que dificultou a transferência para outras cidades como Florianópolis, Blumenau ou então para a cidade de Mafra. Antes da transferência para Videira, a jovem chegou a ser atendida em Caçador. Para tanto, agora, para custear, logicamente, o novo tratamento, é necessário R$200 mil. E foi instituída uma campanha que tem o título de Vamos Ajudar a Nicole. Quem tiver interesse em ajudar pode doar recursos via Pix na chave vinculada ao CPF do pai da jovem, que é o 707-478-9078. 707-478-9078, em nome de José Antônio Kubowski. Então, qualquer ajuda aí é bem-vinda. 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Estamos no feriadão de Corpus Christi. Videira tem feriado, tem ponto facultativo nas repartições públicas, portanto, todos os serviços públicos, com exceção daqueles emergenciais, não funcionam. O passo municipal hoje é fechado, bem como amanhã, estendido, então, retornando na próxima segunda-feira. Também não haverão aulas durante esse período. Para tanto, aí, muita gente aproveita para viajar. E a Polícia Rodoviária Federal iniciou na manhã de ontem, bem como a estadual, a Operação Corpus Christi, para reforçar a fiscalização nas rodovias que cortam o estado. Para você ter uma ideia, o feriado do ano passado teve 11 mortes nas estradas de Santa Catarina. E o trabalho das polícias rodoviárias agora é orientar e alertar o motorista para um trânsito seguro. Quem nos traz mais informações é o repórter Cadu Reis.
1: A Polícia Rodoviária Federal e a Polícia Militar Rodoviária realizam a Operação Corpus Christi ao longo do feriadão, reforçando a fiscalização nas rodovias federais e estaduais em Santa Catarina. A mobilização ocorre diante da perspectiva de aumento no fluxo de veículos nas estradas. No ano passado, foram registrados 101 acidentes com 10 mortes nas BRs catarinenses durante o período, além de 67 sinistros de trânsito com um óbito nas SCs. O chefe de comunicação da Polícia Rodoviária Federal em Santa Catarina, Adriano Fiamoncini, projeta:
2: serão dias com aumento do fluxo de veículos nas rodovias federais, fator que pode contribuir para a ocorrência de acidentes. Em Santa Catarina, os trechos mais preocupantes ficam nas BRs 282 e 116, região de Lages, devido à Festa do Pinhão, evento que atrai milhares de pessoas à Serra Catarinense. A operação terá foco no combate às ultrapassagens indevidas, excesso de velocidade e combinação entre álcool e direção, além da verificação do uso do cinto de segurança e de cadeirinha para as crianças. Orientações para uma viagem mais segura: faça um planejamento da viagem, respeite a sinalização e os limites de velocidade em cada trecho. Ultrapasse somente locais com condição segura para realizar a manobra. Nos trechos em obras, o motorista deve redobrar a atenção e obedecer à sinalização.
1: Para garantir a fiscalização e patrulhamento nas rodovias estaduais, a Polícia Militar Rodoviária de Santa Catarina mobiliza seu efetivo nos 25 postos da corporação até a próxima segunda-feira com a Operação Corpus Christi. O chefe da Divisão Operacional do Comando de Polícia Militar Rodoviária, Major Maurício Abílio dos Santos, analisa:
3: tradicionalmente, no feriado de Corpus Christi, as pessoas se planejam para fazer viagens, junto com o apelo da Serra Catarinense, principalmente, em que nós temos eventos acontecendo e nós temos agora a chegada do frio. Isso tudo leva a uma concentração, um aumento no fluxo de veículos, principalmente na região serrana. Então, nós precisamos que as pessoas tenham consciência e a vontade de ajudar na sua própria segurança, porque quando ela cuida da sua segurança, ela cuida também da segurança das outras pessoas. Precisamos que as pessoas mudem de atitude para que a gente tenha um trânsito tranquilo e que, ao final, as pessoas voltem apenas com boas experiências.
1: As concessionárias que administram rodovias federais em Santa Catarina divulgaram estimativas de trânsito para o feriadão. A Motiva projeta a passagem de mais de 630 mil veículos pelo

0: trecho sul da BR-101, enquanto a Arteris estima a circulação de mais de 950 mil veículos na parte norte da mesma rodovia e de 89 mil na BR-116. De Florianópolis, da Rede de Notícias Acaerte, Cadu Reis.
1: Portanto, aí vamos seguir as leis de trânsito e dirigir com segurança. 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Nós vamos a um breve intervalo, agora 8h19, já estaremos de volta para falar sobre a entrega da ordem de serviço para a pavimentação do acesso à comunidade do Passo da Felicidade.
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13: 8 horas e 22 minutos, manhã de quinta-feira, 7 graus a temperatura, tempo encoberto por nevoeiro, tempo bom na manhã. Segundo o Tribunal do Júri do Tribunal de Justiça do Rio de Janeiro, condenou ontem Jairo Souza Santos Júnior, o doutor Jairinho, pelos crimes de homicídio duplamente qualificado, tortura e coação no curso do processo no caso do enteado Henry Borel. Os jurados entenderam que a mãe do menino agiu com negligência e a condenaram por omissão. Jairinho pegou quase 44 anos de prisão. Ainda ao concluir a dosimetria da pena, Monique Medeiros, a juíza Elizabeth Machado Louxo fixou em um ano

0: Mais 4 meses de detenção, a condenação da ré pelo crime de omissão em relação à tortura sofrida por Henry Borel. A magistrada determinou o cumprimento da pena em regime aberto e também fixou uma indenização de R$400 mil por danos morais ao pai de Henry Borel. 8:23, Via Atacadista Tudo é Economia. 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
0: Ontem à tarde, o prefeito Vilmar Carelli realizou a entrega da ordem de serviço para a empresa que vai executar a pavimentação asfáltica partindo da Aparecida até no acesso ao Passo da Felicidade. Moradores das comunidades da região, principalmente do Passo da Felicidade, estiveram no gabinete do prefeito Vilmar Carelli durante o ato que foi realizado ontem à tarde. E lá esteve o repórter Fabiano Trindade, que conversou com o prefeito Vilmar Carelli. O prefeito disse estar feliz com a realização dessa obra, agora com a entrega da ordem de serviço, e que é um compromisso assumido e que está agora colocando em prática.
2: Uma alegria, o que nós estamos na iminência de fazer, em que estamos para receber aí uma comitiva lá da região do Passo da Felicidade, que estão eufóricos porque tão logo ganhamos as eleições, aí eles nos procuraram e nos fizeram um pedido veemente para que nós os vissem, né? Com carinho, porque é a comunidade mais distante do interior do município, distante que me refiro de uma estrada asfaltada. Eu fui o precursor no passado de começar com o programa de asfaltamento das estradas do interior. E nós asfaltamos, foram 3 trechos de 3 comunidades de estradas que ligam o centro com o interior, que são a estrada da Aparecida, a estrada de Antagorda e a estrada em direção a São Roque Lourdes. E essa obra que nós vamos entregar à ordem de serviço daqui a pouco, ela inicia a partir do asfalto que hoje já está ali na Aparecida. São 4,2 quilômetros de asfalto, num custo de aproximadamente R$8 milhões, e que vem ao encontro, repito, desse anseio, porque eu já estou ouvindo barulho aqui do lado de fora do gabinete, a quantidade de pessoas lá do Passo que vieram aqui participar dessa solenidade de entrega da ordem de serviço para a empresa Mini Rocha. Empresa Mini Rocha de Santa Catarina, e que já está executando outra obra de importância e que foi a vencedora do processo licitatório dessa ordem de serviço que eu me refiro, como também foi vencedora da ordem de serviço e da obra, que é a Alça Norte. A Alça Norte já se iniciou e está em franca execução, e me surpreendendo até, porque eu imaginava que seria uma obra que duraria cerca de um ano e meio, e pelo jeito acho que eles entregam ainda antes de um ano. Você mesmo me comentava que lá da rádio, aqui da rádio, vocês enxergam o quanto está evoluindo a execução dessa obra. Então, é um momento de prazer, de alegria, nós que participamos da administração, poder entregar essa ordem de serviço, que vai se transformar num bem muito importante para quem mora ali na região do Passo da Felicidade.
3: Prefeito, outras comunidades serão beneficiadas também com isso no futuro? O que o senhor pensa sobre isso?
2: Lógico, o nosso programa de asfalto para o interior vai continuar. Não podemos precisar ainda a qual será a próxima, mas estamos nos organizando, elaborando o projeto, ajustando o projeto, preparando o edital para fazer o lançamento da licitação e esperando

0: conseguirmos os recursos necessários, porque nós só licitamos se o dinheiro estiver em caixa. Se não tiver em caixa, a gente não licita para não ter dissabores lá na frente e não poder pagar aquilo que a empresa vencedora da licitação executar a obra. Então é com responsabilidade, com cautela, mas respondo positivamente. Outras comunidades serão agraciadas com esse tipo de obra.
1: Ok, deixa eu agradecer aqui o prefeito Vilmar Carelli conversando com a gente, direto aqui do gabinete da prefeitura, falando então dessa importante obra que será iniciada e possivelmente será finalizada talvez nesse ano ainda de 2026?
0: Não digo que seja no ano de 26, eu imaginei um ano e meio, só que nós já estamos na metade de 2026, mas acredito que até a metade do ano que vem é possível sim que essa obra esteja concluída, porque a estrada na verdade já está aberta, o seu leito não tem muita movimentação de terra e isso agiliza bastante uma obra dessa natureza.
2: Muito bem, está aí Fabiano Trindade conversando com o prefeito Vilmar Carelli. A entrega da ordem de serviço ontem à tarde e hoje, às 16 horas, vai haver então a reinauguração da pavimentação, né, ou a inauguração da repavimentação do aeroporto municipal Ângelo Ponzoni, obra que foi realizada e concluída recentemente, e vai contar aí com a presença do governador do estado, Jorginho Melo, que estará presente nesta inauguração. E depois também vai participar da abertura oficial do Parajesque 2026, que Videira está sediando, né? Começou ontem, a abertura oficial é hoje à noite no Parque da Uva às 18 horas e vai até domingo, com disputas com mais de 1.300 pessoas de outros estados e outros municípios do estado que aqui estão presentes nesta disputa. Então o governador do estado já confirmou presença na inauguração da repavimentação do aeroporto às 16 horas e logo mais às 18 horas no Parque da Uva, no ato oficial de abertura do Parajesque 2026. 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Termina aqui o Café com Notícias, uma produção do Departamento de Jornalismo da Rádio Videira. Outras informações durante o show da manhã com Fábio Lima e ao meio-dia no RBV Notícias, quando estaremos de volta. Ótima quinta-feira, bom feriado para você.

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14: Horas 37 minutos. Um bom dia pra você que tá aqui na sintonia da 88.5. É quinta-feira, hoje dia 4 de junho, dia do gestor comercial. Hoje também é dia do engenheiro agrimensor. Dia de Santa Clotilde, dia de abraçar o seu gato. Hoje é dia de Corpus Christi, dia internacional das crianças inocentes vítimas de agressão. Hoje também é dia de você participar aqui do Show da Manhã. Vai ter presente para você que participar hoje e também amanhã. Daqui a pouquinho eu conto.

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0: 8h43 e hoje você participa aqui do Show da Manhã e amanhã, ao final do programa, você estará concorrendo a um jogo de edredom plush com dois travesseiros. 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
1: Rádio Videira, 8h47.
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11: 8:51. Bom dia. 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
11: Uma ótima manhã de quinta-feira.

8 horas e 56 minutos. O Amauri está aí, como a gente, tomando aquele mate no capricho. Bom dia, Amauri. Um abraço para dona Marisete também, que está sempre na nossa sintonia, acompanhando aqui a programação. O Edson Cordeiro está sintonizado. Bom dia, Edson. Tá participando também do sorteio, né? A dona Veronice Rigo. Bom dia, Veronice. Acordou cedinho hoje. A dona Linda Cir também tá participando. Aqui estamos todos bem. Espero que você também esteja. A dona Clarice Colombo Panho, do Rio Tigre, mandou recado. Bom dia, menina. A Iene Bus, do Santa Gema, tá sintonizada. Bom dia, dona Iene. A Maria Moretti também tá ligada com a gente. Uma ótima manhã. 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

0: A Maria Fernanda Menegatti também tá participando, tá pedindo música, daqui a pouquinho a gente toca, tá bom, Maria Fernanda? A Juliana Freschi também está sintonizada, bom dia! Tem uma turma aí que vai receber visita hoje, Dona Rosi. A família todinha vai almoçar aí na casa. Olha, e tem que caprichar, né? Daqui a pouquinho toca a música que você pediu. Combinado? César Menotti e Fabiano.
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0: 19, hoje, quinta-feira. Estamos atendendo, você pode chegar ali, você que quer aproveitar esse feriado, que você não está trabalhando, teve uma folguinha, então venha hoje ainda para esta orientação espiritual comigo e com o mestre Jerônimo, e através da vidência espiritual dos guias de luz de Deus, nosso grande Pai Maior, nós estaremos ali revelando através das vidências, da clarividência, tudo o que está acontecendo na tua vida. Se o que você está passando de ruim, o mal que está na tua vida, se for espiritual, nós vamos trabalhar para tirar do teu caminho, da tua vida, e você ter aí uma liberdade financeira, é ter prosperidade, paz na família, paz no seu casamento. Chama a atenção de você que está vivendo aí aquele drama na tua vida, que tudo dando errado no casamento, no amor, negócios, família, filhos problemáticos. Venha para saber se tem um atrapalho espiritual, se tem um mal na tua vida. Nós iremos trabalhar para tirar do teu caminho, com certeza. Eu garanto que a tua vida vai ser renovada. Quero chamar a atenção também de você, meu amigo, que está aí na solidão, viúvo, separado, solteiro, querendo uma mulher na tua vida, mas quando você arruma uma companheira, uma namorada, vem a impotência sexual, que pode ser espiritual, né? 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Hoje, quinta-feira, nós estamos atendendo. Hoje, feriado, mas estamos ali com as portas abertas. Fiquem todos com Deus.
1: Obrigado, Mandina, pela companhia. Um forte abraço. Agora, 9:10. A turma tá aí junto com a gente, sintonizada na Rádio Videira nesta quinta-feira. Quero mandar um abraço aqui pra dona Beloni Bus, pessoal aí da sede Etelvina. Tudo certo? Vamos animando aí a coisa, né? Não pode ficar triste não, né, Beloni? A Diva Busanello também tá na nossa sintonia. Forte abraço pra você. A Simone Baroncello também tá participando. Quem está aqui com a gente é a dona Nair Salete Pires. A turma do Amarante estão mandando aquele abraço pra toda a família. E estão passeando hoje. Turma aí de Balneário Camboriú, Navegantes. Toda a galera aí dando uma voltinha. Olha a coisa boa, né? A Alessandra Alves também está na sintonia, está participando do sorteio da Mega Móveis. O Ismael Medeiros Lameira também está pedindo música. Daqui a pouquinho tem Fala Mansa. Já, já.
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aproveita que já está por casa hoje e já vai organizando tudo para participar do RB Verde neste próximo sábado, às 9 horas, no Largo da Estação. Haverá coleta de lixo eletrônico, lâmpadas, exames de raio-x, óleo de cozinha usado, tampinhas plásticas, embalagens de cosméticos, embalagens de medicamentos, os chamados blisters, medicamentos vencidos, pilhas, materiais que exigem descarte especial, agulhas, seringas, lâminas, lancetas. Também teremos educações. Orientações, né, educativas aí sobre dengue, vacinação, conscientização ambiental, campanha de combate aos golpes, campanha OAB por elas, tem mateada, brinquedos para as crianças, distribuição de livros, lixo car, vai ter aquele chazinho quentinho na hora,

0: água, sabão ecológico, mudas suculentas, tudo gratuito para você. Serão apresentados também projetos de reciclagem, horta vertical, solo, coleta seletiva, tem gastronomia sustentável, vai ter a Bike Suco, a mini estação de tratamento de água, demonstração de trituração de tampinhas e diversas ações voltadas à sustentabilidade. 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Rádio Videira, 9 horas 20 minutos.
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1: A Gorete do Santa Teresa tá aí na nossa sintonia. Bom dia, menina! Bom feriado para você também. Bom final de semana para toda a galera que estão sempre na nossa audiência. A Terezinha Bosa Moreira também está na nossa sintonia, tá pedindo música, daqui a pouquinho a gente roda. A Maria Salete Ogliari, lá do Rio das Pedras, também mandou recado. Ótimo feriado para você também, Maria. O Antônio Luiz Ferreira também está na nossa sintonia. Bom dia, seu Antônio. Tá participando já do sorteio da Mega Móveis. Lembrando que o sorteio será amanhã. Você participa hoje também, amanhã, e concorre a um jogo de edredom plush com dois travesseiros. 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A Salete de Tangará também está na nossa sintonia. Alô, dona Salete Ribeiro Zeneri, toda a família. Uma excelente manhã para vocês. A Gentila Escuciato, a dona Nena, bom dia para a senhora. Que bom que tá ouvindo a gente aí nessa data especial, é quinta-feira. A dona Bernadette Siebauer também tá aí sempre ligada, né? Não perde nenhum lance, né, Bernadette? A Orestina Proença, do Rio das Pedras, também mandou recado. A Larissa França também tá participando. A dona Leonilda Siqueira, lá de Rio das Antas, tá mandando música aí pra família, né? O filho, a filha, a nora, o genro, todas as netas. A família inteirinha ligada aqui na 88.5. É o Daniel que vai cantar agora?

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9: Bom dia, 9h41. 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A Rosi pediu e vai curtir. Elis Regina.
10: Não quero...

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6: Bom dia, 9h55.
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6: A Rose tá aí comemorando, né? Que nesse friozinho ficar por casa de uma boa, ouvindo a Rádio Videira, não tem nada melhor, né? Um beijão pra Rose e pra toda a turma que estão de folga hoje. E você tá trabalhando assim como a gente? Bom trabalho pra você. Vai aumentando o volume do rádio, que já tem bandinha chegando por aqui pra dar uma animada nessa manhã. Tem muita gente fazendo faxina, organizando a casa, né? Tem uma turma que tá fazendo bagunça também, né? Eu sei que tá todo mundo em casa, garotada, não tem aula, né? Nem hoje, nem amanhã, coisa boa, né? 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O Leonir de Oliveira do Amarante está sintonizado com a gente. Bom dia, rapaz! Quem está aqui com a gente também é a dona LD. Bom dia, menina! Turma aí de Tangará, obrigado pela audiência de vocês.

O Augusto França também tá pedindo música. Bom dia, turma de Rio das Pedras. Pessoal de Apiúna, alô, dona Salete! Tá fazendo bolinho hoje, mas que chique! A Helena Belo Zupco também tá sintonizada, tá participando aqui. Amanhã tem sorteio da Mega Móveis no show da manhã. O Thiago Fabrício, do bairro SESI, também tá esperto, já tá participando, né? A Loreni Oelki mandou recado. Bom dia, dona Loreni. A Zenita também prestigiando a nossa programação, dona Maria Zenita. É Burlin, isso, sobrenome? Dá uma conferida aí no áudio, né? A Ivone Kowalski, do bairro Farroupilha, também tá na nossa sintonia. Bom dia, dona Ivone! A turma que tá participando, tá mandando áudio aqui pra gente. Nós temos a transcrição do áudio. Então é preciso que vocês gravem o áudio de forma bem declarada e não muito rápido, porque senão ele não entende nada, né? Um ótimo feriado também para dona Maria Luísa, que tá na sintonia. Lembrando o pessoal que tá participando aqui do sorteio, tem que anotar o nome completo. A Jucinélia Moraes, do Oficina, também tá na nossa sintonia. A dona Maria Moretti, valeu, dona Maria! A Salete Zarbielli também, aqui prestigiando. A Nicole Anzanello, tá no sorteio também, Nicole. O Adilson Antunes, turma aí da Pocente, estão trabalhando ou estão de folga? O Orlando Semansky, do Farroupilha, também prestigiando a programação. A Ivone Mal, do bairro SESI. Alô, dona Ivone! Manda música pra família inteirinha. Eu não vou arriscar falar o nome aqui de todo mundo, porque eu acho que não tá certo não, dona Ivone. Tenta gravar de novo mais devagarinho, que daí dá tudo ok aqui pra gente. A Nete Trindade, do Santa Gema. Alô, Nete! Um beijo pra você. Obrigado pela companhia. Quem tá pedindo música aqui também? Cadê o nome? Ô, Luana, tudo certo? Quase que eu digo que o Rick Martin aqui, ó, tá bem vida louca aqui no show da manhã, né? Daqui a pouquinho eu toco pra você. Banda.

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2: Bom dia, estamos de volta com informações no Videira Notícias. O Corpo de Bombeiros Militar de Santa Catarina alcançou uma marca expressiva nos primeiros meses de 2026. Até abril, a corporação já contabilizou 73.305 ocorrências atendidas em todo o estado, mantendo uma média de 611 atendimentos diários. Os números reforçam o crescimento da demanda operacional e colocam o Corpo de Bombeiros entre as instituições mais atuantes do país. Para acompanhar o aumento contínuo das ocorrências, a corporação iniciou simultaneamente a formação de 770 novos militares, o maior contingente em treinamento nos últimos 10 anos. Uma evolução constante no volume de ocorrências registradas em Santa Catarina nos últimos anos. Em 2024, o Corpo de Bombeiros Militar atendeu 65.506 chamados, com média diária de 541 ocorrências. Já em 2025, o número saltou para 73.659 atendimentos, alcançando 614 ocorrências por dia. Agora, em 2026, mesmo antes do encerramento do primeiro semestre, o estado já soma mais de 73 mil atendimentos, mantendo praticamente a mesma média operacional do ano passado. A Prefeitura de Salto Veloso está com dois processos seletivos simplificados em andamento que visam a contratação temporária de profissionais para reforçar equipes em áreas essenciais do município. As oportunidades abrangem setores como saúde, educação e obras, com vagas imediatas e formação de cadastro reserva, além de remuneração que podem chegar a R$ 5.721, dependendo do cargo. As seleções representam uma importante oportunidade para profissionais que buscam inserção no serviço público municipal, especialmente em funções que exigem diferentes níveis de formação e experiência. O primeiro processo seletivo é o edital número 002/2026, que contempla cargos em áreas estratégicas da administração pública. Entre as vagas disponíveis estão fisioterapeuta, auxiliar em saúde bucal, operador de máquinas classe 2 e professor de educação física. As inscrições seguem abertas até 9 de junho e podem ser realizadas de forma presencial na sede da Prefeitura Municipal de Salto Veloso, localizada na Travessa das Flores, número 58, no centro, ou ainda pelo e-mail recepcao@saltoveloso.sc.gov.br. A Secretaria Municipal de Educação de Videira informou que rescindiu o contrato com uma empresa terceirizada responsável pelo transporte de estudantes da rede municipal. A decisão ocorreu após a constatação de descumprimentos contratuais relacionados às condições dos veículos utilizados no serviço. Segundo a administração municipal, os problemas identificados incluíam a utilização de veículos considerados precários, com falhas de manutenção e ausência de itens de segurança exigidos para o transporte escolar. A situação, conforme a secretaria, representava riscos potenciais aos alunos atendidos pela empresa. A interrupção parcial do transporte foi registrada na manhã de ontem e impactou aproximadamente 75 alunos moradores de comunidades do interior do município. De acordo com a Secretaria de Educação, a previsão era de que os serviços fossem encerrados somente hoje, quarta-feira. No entanto, a empresa deixou de cumprir os itinerários programados ainda no dia de ontem, antecipando os efeitos de rescisão contratual. Diante da situação, o município organizou uma força-tarefa emergencial para garantir o atendimento aos estudantes afetados. Este foi o Videira Notícias, que volta daqui a pouco com outras informações.

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0: 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Na ausência disso, nós tomamos a liberdade de fazer o anúncio de que a Prefeitura está dando o pontapé inicial para que as coisas comecem a sair do papel. 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São 8 milhões e 500 mil reais. 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
1: Aline Gel tá aí na nossa sintonia, mandando música pra mamãe, a dona Matilde, que está de aniversário hoje. Alô, dona Matilde, parabéns, tudo de bom, muita saúde, muita paz, sucesso. O programa inteirinho vai pra você com muito carinho da Aline, em nome de toda a família. A Natalina Toneta tá na sintonia, bom dia, um abraço pra você também. Uda também está participando com a gente. Bom dia, Uda. O seu Gotardo De Biasi está sintonizado. Obrigado. A Marilene Klauman. Alô, dona Marilene. Tudo certo? Está participando também, né? O João também está na nossa sintonia do Santa Teresa. João Valderi dos Santos, obrigado pela companhia. Quem participa também é a dona Marinês Zini. Bom dia para Angélica da Silva também, lá de Arroio Rio das Pedras. A Cirlei Duarte tá mandando música aí para toda a galera. Tá na sintonia. Obrigado, Cirlei. O Marcos Maciel do Rio das Pedras não perde nenhum, né, Marcos? Boa quinta-feira, o Vilcinho do Amarante também tá ligado. Bom dia, Vilcinho! A Justina Rubini também sintonizada com a gente. Quem participa também é a dona Marisa. Alô, toda a família, o Marcos, o André, toda a galera sempre na nossa sintonia. Tomando mate também, Marisa? Conta pra gente. Aqui na Rádio Videira não pode faltar mais de jeito nenhum chimarrão, bem no capricho, né? Vamos trazendo sucesso do Amado Batista. 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
0: 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Aí, como é que vai ficar, Leandro Puchalski?
2: Bom dia para todos os nossos ouvintes.

0: O feriado desse Corpus Christi tem influência da massa de ar seco, pessoal. Tira esses pontos de nevoeiros que parte aqui da região está tendo nesse começo de manhã. É o sol que aparece, é o sol que predomina ao longo do dia para todas as áreas. As temperaturas aos pouquinhos vão subindo, elas tanto vão ajudando a dissipar o nevoeiro, quanto vão trazendo uma tarde a mais agradável, termômetro se aproximando da faixa de uns 20 graus no início da tarde de hoje. Para a sequência aí dos dias, não tem mudança prevista. Ao longo da sexta, ao longo do sábado, vamos continuar na influência do ar seco, portanto, também garantindo a presença do sol para nós. Novamente, né, sempre as madrugadas, o início das manhãs, as temperaturas um pouco baixas, acaba fazendo com que a gente tenha nevoeiros. Mas o sol presente, tempo mais aberto, e aí as temperaturas da tarde sempre se aproximando aí da faixa de uns 20 graus, tanto sexta quanto sábado. Grande abraço a todos. Bom feriado. Informações do tempo da Puchalski Meteorologia.
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16: Bom dia, 10 horas 45 minutos. Lembrando que neste sabadão a APAI estará realizando mais um evento de solidariedade, de diversão. Um evento que vai arrecadar valores para fazer, né, o custeio das atividades da APAI aqui de Videira. Então, atenção, às 18 horas, no Salão Paroquial da Igreja Matriz, tem praça de alimentação, é aberta ao público, com a comercialização de pastel, cachorro-quente, cri-cri, bolos, cucas, bebidas e também quentão. Então, a partir das 18 horas, sábado, lá no Salão Paroquial aqui da Igreja Matriz de Videira, tem ação da APAI, com venda de pastel, cachorro-quente, cri-cri, bolos, cucas, bebidas e também quentão. As pessoas que adquiriram a cartela do bingo, atenção, podem levar caneta. Esse ano, a APAI adotou um novo formato de cartela que permite a marcação com caneta. E vai distribuir mais de R$ 6.300 em prêmios. As cartelas estão praticamente esgotadas. Não haverá venda na portaria. Para participar do bingo, é necessário a apresentação da cartela principal. Sem ela, não será possível participar. Então, se você não adquiriu, não conseguiu cartela aí do Bingo da APAI, mas da mesma forma quer prestigiar a APAI, colaborar, você pode comparecer a partir das 18 horas no Salão Paroquial aqui de Videira, fazer aquisição, né, de quitutes aí para o lanche ou a janta, quem sabe, né? Pastel, cachorro-quente, cri-cri, bolos, cucas, bebidas e quentão. Serão preparados com muito carinho para toda a comunidade. Prestigie, é sábado no Salão Paroquial. 18 horas tem a praça de alimentação e o 19º Bingão começa às 20 horas. 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

0: 10:51, 9 faltando para as 11, agora 8, hein? O Vandir Moraes está aí na sintonia. Bom dia! A Ivone Santos também está curtindo o feriado aqui, acompanhando a programação da Rádio Videira. O Valderi, do bairro Floresta, nosso vizinho, está aqui sintonizado também, mandando música para a mamãe, a Dona Tereza, né? Alô, Dona Tereza, daqui a pouquinho tem San Marino! A turma da MKS estão na nossa sintonia, né? A Dona Isabel Pauletti tá aí sintonizada, mandando música para todos os amigos da MKS. Turma aí do bairro Guzi. Uma excelente manhã para vocês. A Sandra Antunes Bresciani também tá sintonizada com a gente. Bom dia, Sandra! A Justina Rubini, do Amarante, né? Tá ligadinha. A Silmara chegou agora, né? Feliz da vida sempre, né, Silmara? Forte abraço pra todo o pessoal aí do Tamanduá, sintonizados com a gente. Pra turma toda que tá aí trabalhando, curtindo a Rádio Videira, vai a próxima música.
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1: 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A turma tá aí, sintonizada na Videira. Alô, dona Alzira, bom dia! Tá mandando um abraço aí pra toda a família, pra todos os ouvintes, a vizinhança, né? Toda a família Silva, obrigado pela audiência.

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1: Rádio Videira, 11 horas 9 minutos.
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1: 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Tá chegando música nova aqui na Rádio Videira. Vai um beijão pra Sandra, que tá aí na sintonia. Banda Rosas e Ali Turra, Brilha Som. Essa música tem lançamento amanhã, mas a turma já mandou aqui pra você, ouvinte da Rádio Videira, curtir em primeira mão.

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1: O Copete tá aí na nossa sintonia, mandando abraço aí pra toda a turma, os amigos, as amigas. O Vilmar Zaguer também tá prestigiando a programação. Bom dia, seu Vilmar. O Ricardo Moraes de Pinheiro Preto, bom dia. Quem tá participando também é a Leonete Maria Zonta. Ô, dona Leonete, obrigado pela companhia. A Dirley tá aí juntinho com a gente também, acompanhando. Obrigado, Dirley. 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
0: 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A dona Matilde está de aniversário hoje, parabéns, muita saúde, muita paz, sucesso para você com carinho da filha, a Aline Guel, em nome de toda a família. A Dirce Mesaroba esteve de aniversário ontem, parabéns, Dirce. A Leila Fernandes, um beijo para você, está aniversariando hoje. O Cláudio Ribeiro, a Eduarda Farenzena Kozer, o João Dias, o Ronaldo dos Santos, o Matheus Meira Gaiteiro, tá completando mais um. Vai sair mais moda, né, Matheus? O Ivan Carlos de Bortoli também de aniversário hoje. O Jefferson Pascoal. Saúde, muita paz. Sucesso pra vocês. O Adilson também está parabenizando os amigos do Jurandir, Samistraro, Jura, o Gabiano Campos, o Adelar Debastiani também, Joreci Mendes e Ivo Biasolo. Estão completando

Mais um hoje. Vamos pagar a festa pelo jeito, né? Tudo de bom e felicidades. Pra você que também tá de aniversário, não mencionamos o seu nome, receba aqui o abraço de toda a equipe da Rádio Videira e os desejos de muita saúde, muita paz e sucesso.

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6: Olá, amigos e amigas, é a Mandina aqui com vocês, graças a Deus. 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
6: O Gustavo Tormenzago tá aí na nossa sintonia. Bom dia, Gustavo. Obrigado pela audiência. Não vai dar tempo hoje. Vou ficar te devendo, tá certo? Hoje é Maria Luísa. Tá de aniversário. Parabéns, Malu. Muita saúde, muita paz, sucesso pra você. Um beijão com muito carinho. Mandar um abraço também para toda a turma aí de Salto Velozes que estão na nossa sintonia, de toda a nossa região. Alô, Karine! Toda a família Serighelli, obrigado pela audiência.

Darcy da Silva Proença também está na nossa sintonia. Turma que participou hoje, fica ligada. Amanhã tem o sorteio da Mega Móveis aqui no Show da Manhã, na comunicação de Fábio Lima. Eu estarei de volta amanhã na programação da Rádio Videira, a partir das 13 horas. Hoje o Show da Tarde fica por conta de Edson Ribeiro. Estará te esperando também, né? Fica aí ligado. É depois do RBV Notícias. 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Voltam amanhã aqui no Show da Manhã. Obrigado pela companhia.

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1: Videira recebe hoje o governador Jorginho Melo para a abertura do Parajesc e inauguração de obra no aeroporto municipal. Prefeitura de Videira entrega a ordem de serviço para asfaltamento de parte do acesso ao Passo da Felicidade. Vinícola de Pinheiro Preto ganha destaque com a produção de sucos. Em Tangará, uma família inova no agro para garantir sucessão rural. A PAI realiza bingão neste sábado em Videira. Indústria exportadora catarinense já se prepara para tentar reverter o novo tarifaço imposto pelos Estados Unidos. E no último episódio do podcast do RB Verde, vamos falar sobre os trabalhos de preservação das florestas. Isso e muito mais a partir do meio-dia no RBV Notícias, pelo rádio e nas redes sociais.
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7: Bom dia, amigos integrados. 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Está no ar mais um Momento Integração MBRF. Acompanhe agora o corte de ração e apanho de aves para os dias 4 e 5 de junho. Dionísio Toffoli, Linha Vista Alegre Bian. Corte de ração hoje às 11 horas e 50 minutos e o apanho hoje às 15 horas e 50 minutos, 5 cargas. Luiz Carlos Mioso, Linha Bonita Videira. Corte de ração hoje às 11 horas e 45 minutos e o apanho hoje às 17 horas e 45 minutos, 5 cargas. Valderi Piscinim, Linha Gramado dos Santos Tangará. Corte de ração hoje às 13h50 e o apanho hoje às 19h50, 3 cargas. Evandro Serafim, Linha Lourdes Videira. Corte de ração hoje às 14h30 e o apanho hoje às 20h30, 6 cargas. Polícia Carinhato, Linha 15 de Novembro Videira. Corte de ração hoje às 17h30.

40 minutos e o apanho hoje às 22 horas e 30 minutos, 7 cargas. Cleusa Aparecida Mesaroba Vivan, linha alto veloso, salto veloso. Corte de ração hoje às 19 horas e 25 minutos e o apanho amanhã a 1 hora e 25 minutos, 9 cargas. Erpolens, linha faxinal São Pedro Caçador. Corte de ração hoje às 23 horas e 40 minutos e o apanho amanhã às 4 horas e 40 minutos, 7 cargas. Ayrton Luiz da Rocha Pinto, linha 15 de novembro, Videira. Corte de ração amanhã às 2 horas e 25 minutos e o apanho amanhã às 7 horas e 25 minutos, 7 cargas. Mauri Domingos Chiodi, linha Inferninho Campos Novos. Corte de ração amanhã às 6 horas e 10 minutos e o apanho amanhã às 10 horas e 10 minutos, 7 cargas. 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Este foi o Momento Integração MBRF. A todos uma ótima tarde e até amanhã.

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1: Olá, muito boa tarde, 12 horas e 1 minuto, estamos na quinta-feira, hoje feriado Corpus Christi, 4 de junho, tempo encoberto com a temperatura em 15 graus. 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Vamos aos destaques de hoje. Videira recebe nesta quinta-feira o governador Jorginho Melo para a abertura do Parajesc e inauguração de obra no aeroporto. Prefeitura de Videira entrega ordem de serviço para asfaltamento de parte do acesso ao Passo da Felicidade. Vinícola de Pinheiro Preto ganha destaque com a produção de sucos. Em Tangará, uma família inova no agro para garantir sucesso rural. A PAI realiza bingão neste sábado em Videira. Indústria exportadora catarinense já se prepara para tentar reverter o novo tarifaço imposto pelos Estados Unidos. E no último episódio do podcast do RB Verde, vamos falar sobre os trabalhos de preservação das florestas. São 12 horas, 2 minutos. Isso e muito mais você acompanha a partir de agora. Anote o nosso WhatsApp, é o 991294258, para você interagir conosco. Você que nos acompanha pela Rádio Videira, Rádio Tangará e pela Rádio Vitória. E a você também que nos assiste pelo YouTube e pelo Facebook.
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1: A Prefeitura de Videira assinou nesta quarta-feira.

0: A ordem de serviço para a pavimentação asfáltica da estrada entre as comunidades de Aparecida e Passo da Felicidade. A obra, com extensão de 4 quilômetros, receberá investimento de cerca de 8 milhões de reais e inclui drenagem pluvial, preparação da base, asfaltamento, construção de sarjetas e a implantação de sinalização. Segundo a empresa responsável pela execução, a previsão é de que os trabalhos sejam concluídos em até 8 meses. O prefeito Vilmar Carelli destacou que o município segue investindo em pavimentações rurais para melhorar a infraestrutura, garantir mais segurança aos produtores e impulsionar o desenvolvimento das comunidades do interior, e falou a nossa reportagem.
1: É uma alegria o que nós estamos na iminência de fazer na região do Passo da Felicidade, que estão eufóricos porque tão logo ganhamos as eleições, aí eles nos procuraram e nos fizeram um pedido veemente para que nós os vissem, né, com carinho, porque é a comunidade mais distante do interior do município, distante que me refiro de uma estrada asfaltada. Eu fui o precursor no passado de começar com o programa de asfaltamento para das estradas do interior. Nós asfaltamos, foram 3 trechos de 3 comunidades de estradas que ligam o centro com o interior, que são a estrada da Aparecida, a estrada de Antagorda e a estrada em direção São Roque Lourdes. E essa obra, ela inicia a partir do asfalto que hoje já está ali na Aparecida. São praticamente 4,2 quilômetros de asfalto, num custo de aproximadamente 8 milhões de reais. Então, é um momento de prazer, de alegria, nós que participamos da administração, poder entregar a essa ordem de serviço, que vai se transformar num bem muito importante para quem mora ali na região do Passo da Felicidade.
2: Prefeito, outras comunidades serão beneficiadas também com isso no futuro?
1: Lógico, o nosso programa de asfalto para o interior vai continuar. Não podemos precisar ainda a qual será a próxima, mas estamos nos organizando, elaborando o projeto, ajustando o projeto, preparando o edital para fazer o lançamento da licitação e esperando conseguirmos os recursos necessários, porque nós solicitamos se o dinheiro estiver em caixa. Se não estiver em caixa, a gente não licita para não ter dissabores lá na frente e não poder pagar aquilo que a empresa vencedora da licitação executar a obra. Então é com responsabilidade, com cautela, mas respondo positivamente. Outras comunidades serão agraciadas com esse tipo de obra.
2: E o prefeito Vilmar Carelli conversando com a gente, então, dessa importante obra que será iniciada e possivelmente será finalizada talvez nesse ano ainda de 2026?
1: Não digo que seja no ano de 26. Eu imaginei um ano e meio, só que nós já estamos na metade de 2026. Mas acredito que até a metade do ano que vem é possível, sim, que essa obra esteja concluída. Porque a estrada, na verdade, já está aberta, o seu leito não tem muita movimentação de terra e isso agiliza bastante uma obra dessa natureza.
0: Gentil Retori, morador do Passo da Felicidade, principal comunidade beneficiada com a obra, destaca a importância e ainda agradece o empenho e o esforço da atual gestão.
3: Nós recebemos essa notícia com muita felicidade, muita gratificação, até gratidão. Sim, faz muito tempo que a gente vinha reivindicando de campanha, e ele nos prometeu, e agora está se realizando o que nós esperávamos. Sendo assim que o Carelli, a administração, sempre foi, olhou com bons olhos para a nossa região, para o interior, e valoriza o homem do campo. E nós fomos privilegiados com essa obra, né, que é tão importante para nós, porque passamos aí muitos anos sem essas obras que precisamos. Na gestão anterior, eu lembro que ele nos prometia, dizia assim: se der, eu vou fazer. E essa vez, na campanha, ele disse: não, eu vou fazer. E, de fato, hoje nós estamos aí recebendo a ordem de serviço desse trecho de 4,1 quilômetros. Falta ainda mais uma extensão, mas ele nos disse em que possivelmente deixará encaminhado para sucessão desse asfalto até a divisa que liga Tangará, onde o nosso pensamento assim seria que levasse até a comunidade de São Sebastião, né? Mas já estamos felizes com isso. Claro que é bem-vinda essa obra e a gente deixa aqui o nosso agradecimento à administração e

0: Essa obra, ela vem a valorizar, não só para nós da região, mas como um todo, como o povo videirense, né? Que esse asfalto beneficia a todo mundo.
1: E hoje muitos caminhões passam por ali para fazer, né, o transporte dos produtos que são produzidos.
0: Com certeza a nossa região aí, quem conhece, o tráfego é muito intenso, muitas granjas e... Então assim que vem a beneficiar não só nós, como um todo a população de Videira, né?
2: Agora são 12 horas e 6 minutos. 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Na tarde de hoje, a Prefeitura de Videira inaugura a pavimentação da pista do Aeroporto Municipal Ângelo Ponzoni. A obra teve um custo de mais de 4 milhões de reais, recursos do governo do estado. Para tanto, o governador já confirmou presença no ato. Em Videira, Jorginho Melo ainda participa na noite de hoje da cerimônia de abertura do Parajesque, que Videira está sediando. Os jogos iniciaram ontem e seguem até o próximo domingo, com mais de 26 municípios presentes em várias modalidades. Com a celebração de uma missa às 9 da manhã, a comunidade católica de Videira celebrou o Dia Santo de Corpus Christi. Durante a madrugada e a noite passada, muitos voluntários confeccionaram os tradicionais tapetes que deram brilho a essa data. Ernesto Júnior acompanhou e traz mais informações.
3: Desde as 5 horas da manhã desta quinta-feira, 4 de junho, a comunidade católica do município de Videira se reuniu na região da Igreja Matriz para a confecção dos tradicionais tapetes de Corpus Christi. Durante todas as primeiras horas da manhã, o movimento foi intenso na região, com participação de grande parte da comunidade. Logo após, foi servido um café da manhã comunitário para todos aqueles que ajudaram na confecção dos tapetes. O padre Fernando Sartori, pároco do município, deixou uma mensagem a toda a comunidade.
4: Nós passamos

0: Então, a mensagem central desta data é: Cristo me visita, visita a nossa família, a nossa cidade, no corpo e no sangue, na espécie consagrada do pão e do vinho. Essa é a grande mensagem que nós queremos deixar para a nossa paróquia, para a nossa cidade. Que Jesus, ao passar pelas ruas da nossa cidade, nos abençoe com prosperidade e progresso e com muita união e paz a todo o povo de Videira.
1: Em Tangará, a repórter Sabrina Cordeiro acompanhou o trabalho da montagem dos tapetes e conversou com alguns voluntários.
2: Corpus Christi é uma das celebrações mais importantes da Igreja Católica. E nesse ano, uma tradição muito especial volta a fazer parte da programação de Tangará, o tradicional tapete de serragem. A iniciativa mobiliza dezenas de voluntários e reforça a fé e a união da comunidade.
3: É uma grande alegria nós podermos retomar essa bonita tradição aqui em nossa paróquia, nossa cidade. E a alegria das pessoas poderem participar deste momento enche o coração também daqueles que participam, que se aproximam deste momento, de forma especial a mim que fui convidado, né, a estar junto a esta comunidade. Então, ver a alegria, a disponibilidade, a redescoberta do significado do tapete, a alegria de testemunhar Jesus na Eucaristia e permanente em nosso meio, faz com que a comunidade se renove, que a gente possa realmente testemunhar a nossa fé, revivar o dom da fé. Então, tudo isso faz parte dessa tradição e também nos alegra muito.
4: Olha, foi uma missão, né? O padre nos chamou, né, como coordenação da catequese, e nos deu essa missão de organizarmos, então, todos esses tapetes, né, os desenhos, e estarmos convocando a população para estar aqui, né, os catequizandos, as catequistas e toda a comunidade. Então, até hoje de manhã eu falei para ele, né, eu disse: padre, nós temos que aprender a confiar mais no Senhor, porque nós tentamos, de todas as formas, convencê-lo de que seria impossível. E não é. Está aqui a prova, os tapetes estão quase prontos, eu cheguei a me emocionar, porque é obra de Deus.
1: 12 horas e 13 minutos. 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
1: Vamos trazendo agora, no oferecimento da Vida Vet, a previsão do tempo para esta quinta-feira. Conosco, Leandro Buchalski. Boa tarde, Leandro.
6: Boa tarde a todos os nossos ouvintes. Durante a tarde desta quinta-feira, nós vamos ter ainda algumas nuvens aqui pela região do meio-oeste, mas num comparativo com o período da manhã, diminuindo, pessoal. E claro, né, obviamente, aberturas de sol acabam acontecendo agora ao longo do turno. Tem umidade do mar avançando, por isso um céu mais encoberto que tivemos aí nas últimas horas, especialmente em direção ao Planalto Norte, Vale do Itajaí, mas agora à tarde, com essas aberturas. Bom, durante essa sexta-feira a gente começa o dia também com uma maior nebulosidade, tem também momentos mais encobertos, alguns nevoeiros, mas vão acabar se dissipando e ao longo da sexta-feira também aberturas de sol acabam acontecendo, temperaturas do período da tarde entre 18 e 19 graus. Para sábado, previsão de alguns nevoeiros de manhã, mas sabe que o sol deve predominar mais cedo e durante boa parte do dia, temperaturas da tarde em torno de uns 20, 21 graus, mas olha, começa bem frio, tá? O sábado em torno de uns 4, 6 graus e a previsão é de um domingo de sol entre nuvens e temperaturas parecidas com as de sábado. Abraço para todos, informações do tempo da Puchalski, Meteorologia.
1: 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Meio-dia e 15, nós vamos a um breve intervalo, Logo após, você vai acompanhar aqui o último episódio aí do podcast do RB Verde, falando sobre os trabalhos de preservação das florestas. E também o Bingão da Pai, que acontece em Videira neste sábado próximo. Nós voltamos.

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6: muito bem, são 12 horas e 18 minutos. Estamos de volta com o RBV Notícias desta quinta-feira. A indústria exportadora de Santa Catarina já se prepara para audiências públicas com o governo norte-americano. A ideia é reverter o novo tarifaço antes do dia 15 de julho. O chanceler brasileiro já está em tratativas com representantes comerciais dos Estados Unidos e quem traz os detalhes é Rita Sardi.
7: O governo dos Estados Unidos propôs a aplicação de duas novas tarifas adicionais que afetam diretamente o Brasil. Uma sobretaxa geral de 25% sobre uma ampla gama de produtos brasileiros e uma tarifa extra de 12,5% ligada a restrições globais de direitos trabalhistas. As propostas foram apresentadas pelo escritório do representante comercial dos Estados Unidos e abriram um período de consulta pública antes da implementação definitiva. Após concluir uma extensa investigação comercial aberta em 2025, o governo americano propôs a alíquota baseada na Lei de Comércio, conhecida como Seção 301. O documento oficial norte-americano aponta 6 grandes áreas críticas e práticas consideradas desleais pelo Brasil. O vice-presidente da República, Geraldo Alckmin, rebateu todas elas e disse que o governo brasileiro vai trabalhar para esclarecer todos os pontos nas audiências públicas já agendadas e até o dia 15 de julho.
8: Permanentemente esse diálogo ocorre. Nós vamos trabalhar esse período aí até 15 de julho, porque agora começa abril, dia 1º de junho, vai até 1º de julho, a parte das consultas públicas, de você ouvir propostas, sugestões, terá no dia 6 de julho uma audiência pública, também está marcada para 6 de julho. E vamos envolver a iniciativa privada para a gente converter isso num ganha-ganha. Inúmeras oportunidades de parcerias, de comércio exterior recíproco, de exportações recíprocas de outras áreas importantes para ambos os países.
7: O setor produtivo de Santa Catarina reagiu ao novo tarifaço dos Estados Unidos. O presidente da Federação das Indústrias do Estado, Gil

0: Roberto Seleme disse que a entidade já está preparando a defesa do setor.
1: Nós temos até o dia 15 de julho para fazer uma defesa, que não é tudo aquilo que eles estão falando. Vamos dizer que em Santa Catarina, desmatamento não tem, as empresas aqui de madeira, de móveis principalmente, todas elas têm certificação, elas plantam produtos renováveis, as nossas florestas são todas renováveis. Santa Catarina vai ter um impacto muito grande aqui, porque os produtos manufaturados, o produto de valor agregado, eles foram taxados. Então a gente vai fazer uma defesa em cima da indústria de Santa Catarina, que nós completamos a cadeia produtiva dos Estados Unidos.
0: O ministro das Relações Exteriores, Mauro Vieira, já está em tratativas com o representante comercial dos Estados Unidos. Eles tiveram uma reunião nesta quarta-feira para buscar uma saída negociada contra o novo tarifaço proposto pelo governo americano. De Brasília, da Rede de Notícias Acaerte, repórter Rita Sardi.
2: 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E neste sábado, no Largo da Estação, acontece a quinta edição do RB Verde, com várias ações voltadas à proteção e preservação ambiental. Ao longo desta semana, apresentamos várias reportagens sobre o assunto. Hoje, o destaque vai para as florestas, que são fundamentais no meio ambiente e na sua preservação. O repórter Ernesto Júnior chega agora com o último episódio do podcast RB Verde, trazendo uma entrevista especial sobre o tema.
3: Olá, boa tarde. Seja bem-vindo, seja bem-vinda a mais uma edição do podcast do RB Verde. Eu sou Ernesto Júnior e a partir de agora a gente vai falar sobre preservação do meio ambiente, principalmente a preservação das florestas. Para que a gente possa conversar sobre esse assunto aqui na nossa região, no meio oeste de Santa Catarina, eu vou receber agora de forma online aqui no nosso podcast Anderson Copini, da ONG Gato do Mato. Anderson, como que funciona esse trabalho?
4: A Gato do Mato, ela foi fundada em 2001 com o intuito de trabalhar com educação ambiental em escolas. E de lá para cá, né, o engajamento com a comunidade, com empresas, as parcerias que foram surgindo, levou a gente a continuar fazendo esse trabalho dentro da escola, mas também expandir isso para a sociedade, principalmente empresas privadas. O que a gente faz? A gente consegue fazer trabalhos onde essa empresa, principalmente as madeireiras da nossa região, quando elas passam por certificação, elas precisam comprovar, né, através dessa certificação, que além da retirada da madeira comercial, elas também têm o cunho de preservação. Aí o que acontece? Nós da Gato do Mato somos contratados para estar atuando como biólogos, né, fiscalizadores, onde a gente vai realizar esse estudo do impacto ou não da retirada da madeira. E daí o que a gente faz? A gente vai lá instalar a câmera, a gente busca por vestígios, né, tanto de pegadas, odores, vocalizações, visualizações de determinado animal. Aí a gente faz um relatório e no final do estudo a gente emite esse relatório para a empresa, mostrando para eles que em determinado lugar, né, tem ou não a presença de determinados animais. Ultimamente isso tem demonstrado para nós que o compromisso dessas empresas madeireiras com o meio ambiente, ela está cada vez maior. Ou seja, alguns animais que não eram vistos há muitos anos, eles começaram a reaparecer nesses locais. Então, o nosso trabalho, basicamente, é mostrar, tanto para a empresa, quanto para a sociedade, de que existem animais silvestres circulando na região.
3: Nesse tempo que a ONG trabalha, realiza o serviço aqui na nossa região, como que vocês veem a evolução dessa questão da preservação das florestas e da presença desses animais nesses espaços?
4: Aí temos alguns pontos específicos. Existe o trabalho da empresa, que está crescendo cada vez mais, apoiando a natureza, né? Que eles pelos órgãos ambientais, eles têm que cumprir isso. Então, a gente viu

0: com o passar do tempo, que esse compromisso está cada vez melhor. Né? Eles estão aplicando várias ferramentas que está trazendo de volta esses animais. Só que existe um ponto do contrapeso da balança, que também, além do crescimento, do compromisso das empresas, o engajamento dos seus profissionais dentro dessas áreas, que é a retirada da madeira, o plantio da madeira, a manutenção, né, dessa floresta, que vai desde o desbaste, combate de formigas e etc, etc, né, indiretamente tem a presença de caçadores ilegais. Esse que é o grande ponto. Às vezes você coloca lá em um determinado estudo, né, os equipamentos que você coloca no campo para ter os dados científicos, que é a observação do animal, quantas espécies estão passando naquele lugar, se em determinado momento, né, do ano passa lá, digamos, o macho, a fêmea e o filhote, que eles estão reproduzindo naquela região ali. Isso é muito importante para a empresa. Você também consegue capturar nas imagens os caçadores armados, um cachorro de caça. Isso daí vai, sabe, contra a política da empresa, né, fazendo com que ela perca pontos quando for passar por uma certificação, e também contra a natureza, porque você sabe que tem uma pessoa ali que diz que está indo caçar o javali, que é legalizado, mas na verdade ela não está caçando só o javali.
1: Ela está aproveitando o espaço e a abertura para acabar caçando outros tipos de animais, né?
0: Exatamente. E a gente tem visto no campo, né, vestígios de abates, que é sangue, pelo. E no conhecimento da gente, como a gente trabalha há muito tempo com isso, a gente sabe que, inclusive eu faço o levantamento também, né, em laboratório, análise de pelo. Então eu consigo identificar um pelo, né, não só vendo o pelo, sua característica morfológica, mas quando a gente leva para o laboratório analisar, por exemplo, a escama capilar e a medula capilar, você sabe que não é de um javali. Então isso, essas ferramentas que a gente trabalha, a gente consegue observar isso, sabe?
2: E neste sábado, 6 de junho, acontece o 19º Bingão da Pai de Videira, um dos principais eventos beneficentes da entidade. Com as cartelas praticamente esgotadas, a organização orienta participantes sobre novidades para esta edição e também reforça o horário de atendimento no dia do evento. Araceli Tomasi conta mais detalhes.
3: Faltando poucos dias para o 19º Bingão da APAI de Videira, a expectativa da organização é de casa cheia no Salão Paroquial da Igreja Matriz. As 900 cartelas colocadas à venda foram praticamente comercializadas e, segundo a direção da entidade, não haverá cartelas na portaria no dia do evento. A diretora da APAI de Videira, Maria Campos Macari, agradece o apoio da comunidade e destaca que as pessoas que ainda aguardam uma oportunidade de compra estão em uma lista de espera.
4: Já estamos com a quantidade praticamente esgotadas. Às vezes acaba que um ou outro funcionário devolve uma ou duas cartelas, mas a gente já tem uma lista de pessoas aguardando então para comprar essas cartelas. Então gostaria de reforçar que no dia não teremos cartelas para vender na portaria. Agradecemos, né, a parceria da comunidade que está adquirindo a cartela e desejamos boa sorte.
3: Outra novidade deste ano está na forma de jogar. As tradicionais cartelas individuais de cada rodada serão substituídas por uma única cartela, contendo as 5 rodadas do bingo. A mudança atende às sugestões dos participantes e busca tornar a marcação mais prática e segura.
4: Este ano, a pessoa não estará recebendo, quando ela fizer a troca na portaria, ela não estará recebendo aquela cartelinha marronzinha. Muitas pessoas nos procuraram e também nos sugeriram que a marcação com o milho acaba muitas vezes dificultando, né? Porque o milho, ele se movimenta e também às vezes acontece da cartela molhar ou rasgar. Então, neste ano, a gente estará fazendo a cartela com as 5 rodadas na mesma cartela. Então, a pessoa vai pegar esta cartela na portaria e ela poderá ter a opção de marcar com caneta. Então, eu gostaria de comunicar que todas as pessoas que compraram a sua cartela, que estarão indo lá jogar, podem estar levando a sua caneta. Teremos o milho também, né, se caso for necessário, mas reforçamos que quem gosta de anotar com caneta, então deverá levar a sua caneta.
3: Além do bingo, a comunidade poderá aproveitar

0: ampla praça de alimentação, preparada especialmente para o evento. A venda de lanches e bebidas começa antes do início das rodadas e estará aberta também para quem quiser apenas prestigiar a entidade.
1: Teremos pastel, cachorro quente, cri-cri, bebidas, bolos, cucas. Também este ano teremos o quentão. Então as pessoas, caso queiram ir lá a partir das 18 horas, somente comprar, né, um lanche ou pastel, cachorro quente, também tem essa opção de fazer a sua compra na portaria.
0: O 19º Bingão da PAI acontece neste sábado, dia 6 de junho, no Salão Paroquial da Igreja Matriz de Videira. A praça de alimentação começa a atender a partir das 18 horas e as rodadas do bingo têm início às 20 horas.
2: Agora são 12 horas e 31 minutos, tá? Então vamos prestigiar o Bingão, evento aí da APAI de Videira. Após o intervalo, você acompanha por aqui, Vinícola de Pinheiro Preto ganha destaque com a produção de sucos e ainda em Tangará uma família nova no agro para garantir sucessão rural. Nós voltamos em 2 minutos e meio.
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2: 12 horas e 34 minutos, estamos de volta com o RBV Notícias desta quinta-feira, feriado de Corpus Christi, tempo encoberto na região. Vamos agora falar sobre a produção de vinhos, a produção de sucos de uva, na verdade, na região. Uma vinícola de Pinheiro Preto vem se destacando nesta área. O repórter Ernesto Júnior foi até a indústria produtora para conhecer mais o trabalho e agora nos traz os detalhes.
12: Com 30 anos de mercado, a Vinícola Longa Vida vem se destacando no cenário local, estadual e também nacional.
13: Além dos vinhos premiados, a vinícola passou a ser reconhecida pelos sucos, que também receberam medalhas, uma das principais bebidas do dia a dia da população do meio oeste de Santa Catarina.
12: Para o enólogo Jean Marcelo Bortolotto, os sucos de uva produzidos são de extrema importância, pois levam como parte principal apenas a fruta.
14: É o natural, né? Ele é só da própria uva, não tem adição de nenhum tipo de conservante, água, corantes, qualquer outro aditivo, né? Então ela é integral. A aceitação é sempre de a população inteira, né? Porque ele atende desde as crianças até os idosos, né?
12: Itamar

0: Roberto Olivo, um dos proprietários da vinícola Longa Vida, destaca a surpresa da premiação dos sucos.
1: Essa questão do suco até foi uma surpresa para a gente. A gente produz, né, há anos também, e a gente pensou, não, vamos tentar ver no suco como é que está, né, a questão de qualidade também, né, para a gente ter um parâmetro, né. E aí a gente foi agraciado aí com essa premiação no suco branco e no suco tinto também.
0: Para Evandro Olivo, os 30 anos de história da vinícola Longa Vida estão ficando marcados pelo reconhecimento do trabalho realizado.
2: Da mesma forma como a gente recebeu a premiação dos vinhos, também dos sucos. Então, eu acho que também é um reconhecimento, né, pela qualidade que a gente tem apresentado durante todo esse tempo, né, do nosso esforço, da toda a equipe, né, que a gente tem uma equipe por trás disso também, né, que nos ajuda a elaborar produtos com qualidade, né. Então, nada mais é do que o reconhecimento do nosso trabalho. E a gente vem, a tendência é melhorar também a questão dos sucos também, né.
3: Santa Catarina, além de ser área livre de febre aftosa, sem vacinação há quase 20 anos, também comemorou neste mês de maio o reconhecimento como área livre de peste suína clássica sem vacinação. Segundo o médico veterinário e gerente regional da SIDASC, Videira, Marcelo Graziotin, a conquista representa um marco histórico que reforça a segurança da proteína animal produzida no estado, considerada uma das mais seguras do mundo para o consumo humano.
4: É, para nós o mês de maio nos coroa com uma grata satisfação de dois títulos muito importantes para a produção catarinense, né? Que é o reconhecimento internacional de área livre de febre aftosa sem vacinação e o reconhecimento também internacional pela Organização Mundial de Saúde Animal de área livre de peste suína clássica. Então esse título nós conseguimos ele em 2015, então nós somos há 11 anos já reconhecidos como área livre de peste suína clássica, mas esse trabalho, como na febre aftosa, é um trabalho muito antigo. Então faz 28 anos que o estado de Santa Catarina não apresenta caso de peste suína clássica, e isso consolida o estado e a cadeia produtiva como referência em sanidade agropecuária. Nós, como maior produtor de suínos, então nossa produção, elas têm que estar protegidas, elas têm que estar dentro das leis e normas para poder manter esse mercado exportador, que somos o maior também, para a nossa cadeia produtiva se manter sempre competitiva perante os mercados nacionais e internacionais. Então é importantíssimo os certificados, isso consolida a nossa cadeia produtiva, e nada disso teria acontecido sem que os nossos produtores tivessem nos entendido lá atrás, no momento, quando levou suas propostas de melhoramento de manejo, de biossegurança, para consolidar de fato essa sanidade que hoje a gente comprova com o mundo inteiro que nós temos.
5: E a gente tem que destacar também que os cuidados, eles seguem sempre, né? Apesar de uma certa tranquilidade agora, mas mesmo assim tem que ficar atento sempre, né?
4: Perfeito. Como a gente ainda tem algumas regiões do Brasil que ainda tem casos de peste suína clássica, a gente precisa sempre estar muito bem informado e muito bem preocupado com essa questão sanitária e qualquer sintoma de peste suína clássica, que seja febre alta, manchas avermelhadas pela pele, perda de peso, dificuldade de locomoção, enfim, falta de apetite, que seja comunicado imediatamente a SIDASC ou os técnicos das empresas, para que, se de fato a gente tem uma suspeita de peste suína clássica, a gente possa agir da melhor maneira possível, mais rápido, para conter isso e para manter o nosso estado livre dessa doença. Isso é importantíssimo porque, através de fiscalização, através de educação sanitária, através das vigilâncias nas propriedades, a gente mantém esse status de área livre.
5: E a gente destaca também que no passado as pessoas às vezes evitavam comer a carne suína porque se preocupavam com alguma doença, mas isso é coisa que não existe, né? A carne suína, ela é saudável, ela é muito importante também, né, para as pessoas se alimentarem.
4: Eu particularmente sou fã da carne suína, então eu acho uma das carnes mais seguras do mundo. Hoje a nossa cadeia produtiva, ela é extremamente preocupada com sanidade, com qualidade do produto. Então o nosso produtor, o nosso setor produtivo, eles entregam para a nossa população a melhor carne suína do mundo, podem ter certeza disso. Então é a carne muito segura, é uma carne que é saborosa e tem todas as suas características que levam ela como as das melhores proteínas animais para serem consumidas. Dizer que o estado também no ano de 2025 implementou a portaria 50

0: da Secretaria da Agricultura, justamente pensando em aumentar a biosseguridade das nossas granjas para melhorar ainda mais o nosso sistema produtivo e diminuir a chance de a gente ter alguma questão sanitária futura. Então, essa portaria já está em vigor, as empresas, os produtores já estão sendo informados, existe ainda uma contrapartida que o produtor pode receber através do Estado para implementação dessas normas de biosseguridade. Dizer que a SIDASC sempre está de portas abertas aos produtores, à agroindústria e a toda a comunidade em geral que queira nos visitar e saber mais sobre o nosso trabalho. Encerramos o mês de maio, que é o mês que nós comemoramos a sanidade agropecuária no estado de Santa Catarina, e digo que cada vez mais vamos tentar evoluir e procurar atender de melhor maneira possível as nossas necessidades sanitárias para manter o nosso estado de Santa Catarina sempre como referência em sanidade animal, em referência em sanidade agropecuária.
1: Esse foi Marcelo Granziotin, que é o gerente regional da SIDASC, falando desse importante acontecimento para Santa Catarina. 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No feriado de Corpus Christi do ano passado, 11 pessoas perderam a vida nas rodovias que cortam o estado de Santa Catarina e, para tanto, as polícias rodoviárias federal e estadual reforçaram desde ontem na Operação Corpus Christi a fiscalização nas rodovias, operação que vai até o próximo domingo.
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3: A Polícia Rodoviária Federal e a Polícia Militar Rodoviária realizam a Operação Corpus Christi ao longo do feriadão, reforçando a fiscalização nas rodovias federais e estaduais em Santa Catarina. A mobilização ocorre diante da perspectiva de aumento no fluxo de veículos nas estradas. No ano passado, foram registrados 101 acidentes, com 10 mortes nas BRs catarinenses durante o período, além de 67 sinistros de trânsito com um óbito nas SCs. O chefe de comunicação da Polícia Rodoviária Federal em Santa Catarina, Adriano Fiamoncini, projeta:
4: serão dias com aumento do fluxo de veículos nas rodovias federais, fator que pode contribuir para a ocorrência de acidentes. Em Santa Catarina, os trechos mais preocupantes ficam nas BRs 282 e 116, região de Lages, devido à Festa do Pinhão, evento que atrai milhares de pessoas à Serra Catarinense. A operação terá foco no combate às ultrapassagens indevidas, excesso de velocidade e combinação entre álcool e direção, além da verificação do uso do cinto de segurança e de cadeirinha para as crianças. Orientações para uma viagem mais segura: faça um planejamento da viagem, respeite a sinalização e os limites de velocidade em cada trecho. Ultrapasse somente locais com condição segura para realizar a manobra. Nos trechos em obras, o motorista deve redobrar a atenção e obedecer à sinalização.
3: Para garantir a fiscalização e patrulhamento nas rodovias estaduais, a Polícia Militar Rodoviária de Santa Catarina mobiliza seu efetivo nos 25 postos da corporação até a próxima segunda-feira com a Operação Corpus Christi. O chefe da Divisão Operacional do Comando de Polícia Militar Rodoviária, Major Maurício Abílio dos Santos, analisa:
5: tradicionalmente, no feriado de Corpus Christi, as pessoas se planejam para fazer viagens junto com o apelo da Serra Catarinense, principalmente, em que nós temos eventos acontecendo e nós temos agora a chegada do frio. Isso tudo leva a uma concentração, um aumento no fluxo de veículos, principalmente na região serrana. Então, nós precisamos que as pessoas tenham consciência e a vontade de ajudar na sua própria segurança, porque quando ela cuida da sua segurança, ela cuida também da segurança das outras pessoas. Precisamos que as pessoas mudem de atitude para que a gente tenha um trânsito tranquilo e que, ao final, as pessoas voltem apenas com boas experiências.
3: As concessionárias que administram rodovias federais em Santa Catarina divulgaram estimativas de trânsito para o feriadão. A Motiva projeta a passagem de mais de 630 mil veículos pelo trecho sul da BR-101, enquanto a Arteris estima a circulação de mais de 950 mil veículos na parte norte da mesma rodovia e de 89 mil na BR-116. De Florianópolis, da Rede de Notícias Acaerte, Cadu Reis.

0: obrigado pelas informações. 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Nós vamos a um breve intervalo, mais uma paradinha. Em instantes, estaremos de volta para falar de esportes e outras informações aqui no RBV Notícias.
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0: Muito bem, são 12 horas e 48 minutos. Estamos de volta com o RBV Notícias. Começou ontem em Videira as disputas do Paragesc, que reúne atletas do paradesporto de vários municípios de Santa Catarina, com mais de 1.300 pessoas entre atletas, professores e treinadores. A abertura oficial acontece, no entanto, hoje à noite, às 18 horas, no Parque da Uva, com a presença do governador do estado, Jorginho Melo. Dirigentes da FESPORT, prefeito Vilmar Carelli e outras autoridades locais e regionais. Foram para a realização dessa disputa, várias melhorias foram realizadas nas praças esportivas, além de outros investimentos que foram feitos em vários outros locais, como o estádio Luiz Leone, que ganhou iluminação em LED, e o Complexo Medalhão, como explica agora o superintendente da Fundação Municipal de Esportes, Sérgio Bozelami.
10: O medalhão, num todo, logo em seguida, aí, setembro, outubro, nós teremos uma novidade muito boa, né, no ginásio. A pista nós já tínhamos programado, mas em virtude do Paragesc nós antecipamos, né, a melhoria, seja ela na pista de corrida ou caminhada, como as pessoas utilizam e muito, né, na pintura dos muros. Estamos deixando um ambiente muito agradável, né, na pista e no medalhão. No estádio, né, nós trocamos a iluminação da LED, né, também com investimento do município, através de uma emenda parlamentar também que veio, do deputado Sérgio Guimarães, vale aqui salientar, é importante também, na pintura dos muros, recuperação da quadrinha lateral e também na iluminação de LED nesse primeiro momento. Tem alguns ajustes que é preciso ser feito, né, e vale ressaltar que esse investimento que está sendo feito no estado,

0: estádio, é para as pessoas que os adeptos do futebol, né, e temos a certeza que será muito bem aproveitado. É a espera de muitos anos, né, e nós estamos concluindo, tem alguns ajustes ainda na iluminação que precisa ser feito, mas está lá, né, já para as pessoas utilizarem. Nós fizemos já umas proteções laterais lá no ginásio municipal, né, para uma segurança maior de todos. Estamos nos vestiários, né, nesse momento, recuperando os vestiários para que possam ter uma melhor comodidade lá. Estamos com o projeto quase concluído da troca de todo o telhado do ginásio Santa Gema, também lá investimento no piso. Estaremos chegando no ginásio do Amarante e também na Vila Verde. Então, esses espaços estão sendo tratados com muito carinho, né, e também chegaremos lá no Rio das Pedras, né, com a melhoria do campo, para nós promovermos uma escolinha lá para as crianças e também algumas melhorias no ginásio. Então, é bem amplo, né, e acredito que seja uma primeira vez na história que está acontecendo tudo muito simultâneo.
1: Dá para ter uma ideia de quanto de recurso público está sendo investido nessas melhorias?
0: Olha, João, agora nós precisamos fazer um levantamento, mas só no estádio são mais de 130 mil,
1: certo,
0: né, na iluminação e nessa estrutura. Né, podemos sim fazer um levantamento.
1: Mas é uma quantia bem significativa.
0: É bem significativa, né? Nas proteções laterais foram mais de 20 mil reais investidos no ginásio municipal. Nos vestiários são mais de 40 mil reais investido.
1: E o mais importante é que é tudo isso em benefício da comunidade, dos moradores lá daquele bairro, quem utiliza as praças esportivas é que são beneficiados quando essas melhorias são aplicadas.
0: Né? Com certeza, né? Então é o dinheiro das pessoas investindo para as pessoas, né? Então isso tudo está sendo revertido para que as pessoas possam ter segurança e utilizar da melhor forma possível.
2: 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Santa Catarina iniciou a distribuição de mais de 300 mil doses de vacina contra a gripe e reforça o pedido de imunização para toda a população. Marcos Lamperti.
3: O governo de Santa Catarina iniciou nesta quarta a distribuição de mais de 304 mil doses da vacina contra a influenza para todas as regiões catarinenses. Agora, o estado chegou a 2 milhões e 400 mil doses recebidas neste ano. A nova remessa deve ser totalmente distribuída até o próximo dia 12. A vacina é gratuita e está disponível para toda a população a partir dos 6 meses de idade. O diretor da Diretoria de Vigilância Epidemiológica, João Augusto Fuch, fala da importância da vacinação, especialmente dos grupos prioritários.
4: Lembrando que é fundamental que os grupos prioritários continuem buscando a vacina. Ela já está aberta a partir dessa semana, disponível para toda a população a partir dos 6 meses de idade, mas lembrando da importância da vacinação dos grupos prioritários, considerando que são eles que têm um risco maior de agravamento da doença. Quando a gente olha para as hospitalizações de influenza esse ano, aqui em 2026, a gente vê que principalmente crianças e idosos que estão hospitalizando, e quando a gente olha para os óbitos, que já são aí mais de 50 nesse ano, a gente vê que são principalmente pessoas com mais de 60 anos de idade que estão morrendo. Então é fundamental se vacinar o quanto antes. A gente começa a ver um aumento da circulação dos vírus respiratórios e certamente o principal objetivo da vacina é evitar formas graves da doença, e essa é a melhor estratégia de enfrentamento à influenza.
3: A vacina protege contra os vírus influenza A, H1N1, influenza A, H3N2 e influenza B. O objetivo da campanha é reduzir casos graves, internações e mortes durante o inverno, quando há aumento significativo da circulação do vírus influenza. Até o momento, foram confirmados 794 casos de influenza em Santa Catarina, com 56 mortes, sendo 38 de idosos. Repórter Marcos Lamperti.
2: Um levantamento da Serasa aponta que 41% dos catarinenses estão inadimplentes. Cartão de crédito, dívidas bancárias e financiamentos lideram os principais motivos do endividamento no estado. Para falar sobre os fatores que levam à inadimplência e como os consumidores podem reorganizar a vida financeira, a repórter Araceli Tomasi conversou com a especialista em educação financeira da Serasa, Eduarda de Moraes.
5: A inadimplência.

0: violência segue preocupando milhares de famílias em Santa Catarina. Dados da Serasa mostram que 4 em cada 10 adultos catarinenses possuem algum tipo de dívida em atraso. Entre os principais débitos estão cartões de crédito, bancos, instituições financeiras, além de contas relacionadas a serviço e compras no varejo. Segundo a especialista da Serasa em educação financeira, Eduarda de Moraes, o cenário é influenciado tanto por questões econômicas quanto pela falta de planejamento financeiro.
1: A inadimplência é causada por diversos fatores macroeconômicos, como inflação, mudança no custo de vida e relações internacionais, além de fatores sociais, como a falta de educação financeira. Em Santa Catarina, conforme o mapa da inadimplência e negociação de dívidas da Serasa, os principais tipos de dívidas são relacionados a cartões de crédito, bancos, representando 22% do total, seguido por instituições financeiras, que são empresas que concedem crédito, mas não são bancos. Na sequência, aparecem os serviços e as compras de varejo.
0: Eduarda explica que o primeiro passo para evitar o agravamento das dívidas é compreender a própria realidade financeira e organizar o orçamento mensal.
1: O primeiro movimento do consumidor para evitar essa bola de neve é entender a situação financeira, examinar seus gastos fixos, suas despesas variáveis e a renda que ele recebe todo mês. A educação financeira funciona como um instrumento importante ao longo prazo, porque ajuda o brasileiro a identificar o que é mais adequado para sua realidade. Num levantamento da Serasa sobre endividamento com bancos, por exemplo, 53% dos entrevistados que acreditam que poderiam ter evitado as dívidas admitem que um planejamento financeiro mais eficiente teria feito a diferença. Então, educação financeira é o primeiro passo.
0: Além do planejamento, a especialista reforça a importância de priorizar a negociação das pendências antes de assumir novos compromissos financeiros.
1: Depois de entender quais são suas despesas fixas e variáveis, a sua faixa de renda, o próximo passo da pessoa inadimplente é procurar por ferramentas que sejam adequadas para o seu contexto financeiro. É importante priorizar a organização do orçamento e a negociação das dívidas antes de assumir novos compromissos, especialmente quando já tem atraso ou dependência de crédito para despesas básicas. Nesse processo, plataformas que concentram ofertas de negociação de dívidas com condições facilitadas, como o próprio Serasa Limpa Nome, podem ajudar o consumidor a encontrar descontos e alternativas mais acessíveis para quitar as pendências.
0: O levantamento reforça a importância do planejamento financeiro e da busca por alternativas de renegociação para evitar o crescimento das dívidas e recuperar o equilíbrio no orçamento familiar.
2: E nesse domingo tem decisão no Municipal de Futebol de Campo, tem Liga Catarinense de Futebol Série Bronze e outras competições pela região. Quem conta os detalhes é Gilian Olivo.
3: No próximo domingo, o Estádio Municipal Luiz Leone recebe as finais do Campeonato Municipal de Futebol de Campo Veteranos e também Sub-17. Antes, no sábado, acontece a decisão do terceiro e quarto lugar em ambas as categorias. Porém, no domingo, então, às 13h30, a decisão do Sub-17 entre Ajax, Grêmio Floresta enfrentando o Grêmio da Penha e, na sequência, às 15h30, o Real Videira enfrentando a equipe do Invictus pela final do Veteranos 39 anos. Pela Série Bronze da Liga Catarinense Futsal, partida adiada e atrasada, que era para acontecer no final de semana, remarcada, acontece então no próximo sábado em Tangará, no Ginásio Municipal Atílio Colombo, Tangará Futsal enfrentando o Badalos de Monte Carlo. Tangará lidera essa chave com 100% de aproveitamento, 15 pontos em 5 jogos. A Beck Vinhedo e Piero Preto aparecem em segundo com 12 pontos. Em terceiro veio o Beija-Flor de Ouro com 9 pontos somados e na quarta colocação a equipe de Arroio 30 e o Badalos de Monte Carlo com 6 pontos somados. Na lanterna, Águias do Vale, que somou apenas 3 pontos na competição. No próximo domingo acontece também em Pinheiro Preto as semifinais do Campeonato Municipal de Futebol Suíço, jogos acontecendo na comunidade Santos e Doro, iniciando às 14 horas e 30 minutos, quando a equipe do Bar de Munique enfrenta o Palmeiras de São Roque e na sequência às 15h30, reeditando a final do ano passado, Aguipel enfrentando a equipe dos Galos. Quem vencer, avança a grande decisão do certame. Com as informações do esporte, Gilian Oliva.
2: Pontualmente 13 horas e assim nós vamos concluindo o RBV Notícias desta quinta-feira.
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2: 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Então aí a gente quer agradecer você que esteve conosco.

0: 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Nós temos aí as informações para você, então, através do nosso portal rbv.com.br, e amanhã, meio-dia, estaremos aqui novamente com mais uma edição do RBV Notícias. Ótimo final de feriado para você, uma tarde de quinta-feira excelente. Amanhã estaremos aqui novamente. Uma boa tarde.
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1: 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Convide seus amigos e participe desse grande matinê no Clube Floresta, no dia 7 de junho, com parceiros do gauchismo, mais Grupo A3. 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A comunidade de Santa Gema convida todos para o baile de casal, que será realizado no dia 6 de junho, sábado, com animação do grupo Bia Iva. Início às 20h30. Venda de ingressos somente na hora a R$25. Terá venda de pastéis, bolo, batata fritas durante o baile. Convide seus amigos e participe. A comunidade de Santa Gema agradece. Primeiro Balão Junino no Clube do Tibes ou Clube Imperial. No dia 6 de junho, com início às 21h e animação da banda Polo. Ingressos a R$20. Coloque seu traje caipira e vá para o Arraiá você também. Haverá venda de quentão e amendoim. Participe do Bailão Junino no Clube do Tibes. 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
1: Aos prezados associados da Cooperview, do Sicoobi e demais ouvintes, uma ótima tarde. Hoje, dia 4 de junho, quinta-feira. Na elaboração, Nelly Urso. Hoje celebramos uma data muito especial, Corpus Christi. O amor que se reparte. Que o Corpus Christi inspire união, amor ao próximo e fortaleça nossos propósitos, iluminando nossos caminhos com paz, sabedoria e bênçãos. A Cooperview deseja que a fé seja a luz que guie cada passo de sua caminhada nesse dia sagrado de Corpus Christi. 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

Olá, muito boa tarde. Hoje é dia 5 de junho de 2026. Outono brasileiro. Hoje é dia de Corpus Christi. Muito prazer, eu sou Edson Ribeiro e será um prazer estar contigo até as 17 horas aqui pela Rádio Videira 88,5. Uma ótima tarde para você. 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A partir de agora a gente traz muita música, muito sucesso e informação para você aqui na Rádio Videira. Chegando Vitor Miranda e Luiz Otávio. Roteiro novo. Boa tarde pra você.

13 horas mais 28 minutos. Essa é a Rádio Videira. Você ouviu Zé Felipe, Miguel, Romeu e Julieta. Ouviu também Corpo e Alma, Eu Vou Embora. E na primeira, você ouviu aí Vitor Miranda e Luiz Otávio com a música Roteiro Novo. Você pode também pedir a sua música, o seu sucesso, mandar beijos e abraços para quem você quiser através do 49 99109-4932, é o nosso WhatsApp. Daqui a pouco a gente volta com mais músicas, mais sucessos para você aqui na Rádio Videira.

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0: Estamos de volta. 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E é o Show da Tarde pra você, e a gente vai com mais músicas daqui a pouco, atendendo o pedido do ouvinte através do nosso WhatsApp, que é o 49 99109 4932. É a Rádio Videira e o Show da Tarde pra você.
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0: Chegando Jefferson Moraes, Péssima Hora. Boa tarde pra você.

13:45, você ouviu Rogério e Adriano, Tá Com Raiva de Mim. Ouviu também a banda G10 com a música Pobre Diabo e também ouviu Jefferson Moraes com a música Péssima Hora. Daqui a pouco, depois do intervalo, a gente vai atender o pedido da Vera Lúcia, lá do bairro Amarante, e também do Copelli. Daqui a pouquinho, após o intervalo comercial.

0: 15:46.
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2: Jesus, eu confio em vós. Boa tarde, povo de Deus, neste feriado de Corpus Christi. Diga comigo, graças e louvores se deem a todo momento ao Santíssimo e Diviníssimo Sacramento. E vamos juntos neste feriado católico colocar diante de Jesus, eu estarei convosco na Eucaristia, as nossas intenções, Pai, Filho e Espírito Santo. Amém. Amado Jesus, e nesta semana em que celebramos a festa do teu corpo e teu sangue, Corpus Christi, queremos elevar a nossa prece, Jesus Eucarístico. Certos de tua presença real, como assim desejastes, fazei isto em memória de mim. Jesus Eucarístico, se for de vossa vontade, concedei-me a graça particular que agora apresento em oração. Jesus, vós dissestes, se vós permaneceis em mim e se minhas palavras permanecerem em vós, pedi o que quiserdes e o conseguireis. Concedei-me o que vos peço, pois quero viver em vós. É por isso, Senhor, que nesta tarde, por intercessão de vossa Mãe Santíssima, Nossa Senhora do Santíssimo Sacramento, peço ao Pai em vosso nome, Jesus, que me concedas o que desejo. Nossa Senhora do Santíssimo Sacramento, leve a teu Filho Jesus sacramentado na hóstia santa nossas preces, nossos clamores, nossas angústias e preocupações. Mãe do Santíssimo Sacramento, rogai por nós. Ave Maria, cheia de graça, o Senhor é convosco. Bendita sois vós entre as mulheres, e bendito é o fruto do vosso ventre, Jesus. Santa Maria, Mãe de Deus, rogai por nós, pecadores, agora e na hora de nossa morte. Amém. Nossa Senhora do Santíssimo Sacramento, rogai por nós. Graças e louvores se deem a todo momento ao Santíssimo e Diviníssimo Sacramento.
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1: Treze horas mais 54 minutos, vamos agora para a participação do ouvinte pelo nosso WhatsApp e vamos mandar um abraço para a Vera Lúcia, lá do bairro Amarante, que oferece toda a programação para o seu esposo, o Marcos, e todos que estiverem ouvindo a nossa programação. Quem participa também pelo nosso WhatsApp é o Copelli, o Ricardo, né? Ele oferece para a Anne, para a Nelízia, para a Neuza, para a Neide, para a Nena, o Felipe, para o Fábio, a Piazada do Ponto Físico, é isso mesmo, né? A Ivonete, a Luísa, para o Neivo, para o Dilso e para o Fusqueiro. Também para o Batistella e para o Pires. Ele pediu aí a música do Rainha Musical, a moça do supermercado. Então a gente vai mandar um abraço para ele e para toda a galera dele, todos os amigos e familiares também que estão ouvindo e curtindo a nossa programação. A gente vai mandar um abraço também para o pessoal de Sulina, no Paraná, que está curtindo a Rádio Videira. Um abraço para vocês. É a Elisângela, o Luiz e a Ângela. Eles mandam aí um abraço pro Nadir, pro Paulo e pro Ricardo, que moram aqui no bairro Morada do Sol, aqui em Videira. E para todos.

0: os parentes que moram aqui em Videira e também Arroio 30. Um abraço para vocês lá em Sulina, no Paraná, ouvindo a nossa programação. É a Elisângela, o Luiz e também a Ângela. Então a gente vai trazer música, vai trazer sucesso para toda essa galera que está ouvindo e curtindo a nossa programação. É o Show da Tarde aqui na Rádio Videira.
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0: Coração, muito obrigado pela presença de cada um de vocês. Sem sombra de dúvidas, nada disso estaria acontecendo se não tivesse o público e quem gosta do nosso trabalho. Tá bom? A todos os envolvidos, não vou citar nome aqui, gente, porque é bastante gente. Mais de 3 meses envolvido nesse projeto. Muito obrigado pela dedicação de cada um de vocês. Tá bom? Aos nossos familiares lá, obrigado, gente, por estar com a gente sempre, todos os momentos. Nos momentos ruins e agora os momentos bons também. Tá bom? Obrigado aí, a gente ama vocês. Cezão.
1: Muito obrigado, gente, pela presença de cada um de vocês aqui nessa noite. Esse DVD não é só do Rainha, ele é de cada um de vocês. A todos os músicos que passaram por aqui, aqueles que não puderam passar e aqueles que já se foram, o nosso muito obrigado. Porque se hoje a gente consegue a cada ano subir um tijolinho nessa obra chamada Rainha Musical, a gente deve muito às gerações passadas que nos deixaram um alicerce muito sólido para que a gente pudesse fazer isso. Valeu, gente! Muito obrigado a todos!
0: É claro, agradecer ao nosso Deus, nosso maior de todos, gente! E a saideira não podia ser diferente, né? A música mais cantada em todos os estados do sul do Brasil. E dessa vez quem vai cantar vai ser vocês, não vai ser nós, tá bom? Levanta o bracinho lá em cima, levanta lá em cima pra fechar bonito, pra fechar bonito. E uma única só voz, a gente vai cantar o clássico do Rainha. Do luxo pro lixo!

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14 horas mais 12 minutos, esse é o Show da Tarde aqui na Rádio Videira. Você ouviu João Marcos e Maurinho com a música Cupido Louco. Você ouviu também Leonardo com a música Pergunte ao Dono do Bar. Você ouviu também Adson e Alana com a música Anjinho. E a primeira foi Rainha Musical, A Moça do Supermercado. Daqui a pouco eu volto atendendo o pedido do ouvinte pelo nosso WhatsApp. E você também pode pedir o seu sucesso pelo 499-9109-4932, Rádio Videira.

0: 2h13.
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0: 14:19 e agora vamos atender o pedido da Regina, que pediu a música Valsa dos Namorados com a banda Doce Encanto e oferece para quem gostar da música. Quem mandou recado pra gente aqui também foi a Leonilda. A Leonilda mora lá no Rio das Antas, tá pedindo música também, oferecendo para toda a família. E também quem tá pedindo músicas aqui é o Wilson. Ele pede a música do Amado Batista, Princesa, e oferece para a sua esposa Silvana e também para todos que estiverem curtindo a nossa programação. Agora 14:19, Rádio Videira e o Show da Tarde para você. Vamos começar então com a banda Doce Encanto, A Valsa dos Namorados.
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14h42. Você ouviu Michel Teló com o Seu Jorge, Diz Aí. Você ouviu também Vitor e Matheus com participação do Munhoz e Mariano com a música Promoção. Ouviu na segunda também Amado Batista com a linda música Princesa. E também, no pedido do ouvinte, a música da banda Doce Pecado e Doce Encanto, a Valsa dos Namorados. Na volta do intervalo, eu vou estar atendendo mais pedidos do ouvinte. Você também pode mandar seu recadinho aqui para mim. No 49 99109 4932.

0: 2h33.
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5: Boa tarde a todos os nossos ouvintes. Durante a tarde desta quinta-feira, nós vamos ter ainda algumas nuvens aqui pela região do meio-oeste, mas num comparativo com o período da manhã, diminuindo, pessoal. E claro, né, obviamente, aberturas de sol acabam acontecendo agora ao longo do turno. Tem umidade do mar avançando, por isso um céu mais encoberto que tivemos aí nas últimas horas, especialmente em direção ao Planalto Norte, Vale do Itajaí, mas agora à tarde com essas aberturas. Bom, durante essa sexta-feira a gente começa o dia também com uma maior nebulosidade, tem também momentos mais encobertos, alguns nevoeiros, mas vão acabar se dissipando e ao longo da sexta-feira também aberturas de sol acabam acontecendo, temperaturas do período da tarde entre 18 e 19 graus. Para sábado, previsão de alguns nevoeiros de manhã, mas sabe que o sol deve predominar mais cedo e durante boa parte do dia, temperaturas da tarde em torno de uns 20, 21 graus, mas olha, começa bem frio, tá? O sábado em torno de uns 4, 6 graus e a previsão é de um domingo de sol entre nuvens e temperaturas parecidas com as de sábado. Abraço para todos, informações do tempo da Puchowski, Meteorologia.
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0: Quatorze horas mais 40 minutos, RB Verde 2026 transforma a Videira em palco de sustentabilidade. O município de Videira será palco de mais uma grande mobilização em prol da sustentabilidade e da preservação ambiental. O RBV Verde 2026 chega à sua quinta edição, reunindo empresas, entidades, instituições e voluntários em um grande evento aberto ao público neste sábado, dia 6 de junho, a partir das 9 horas da manhã, no Largo da Estação. Promovido pela RBV Rádios, o evento tem como objetivo conscientizar a população sobre a importância do cuidado com o meio ambiente por meio de ações práticas, educativas e interações voltadas para toda a família. Entre os principais serviços oferecidos durante o RBV Verde 2026 está a coleta de lixo eletrônico, lâmpadas,

e exames de raio-x. Ação desenvolvida pela CDL e a população também poderá fazer o descarte correto do óleo de cozinha usado através do projeto Hábito Legal. Então é neste sábado, dia 6, a partir das 9 horas da manhã, no Largo da Estação, convidando todo mundo, tá bom? A gente vai atender o pedido agora da Bernadette, que oferece a próxima música, que é a música do Zezé de Camargo e Luciano. Vai dar tudo certo, e ela oferece para toda a família. E ela, a Saletinha, também está pedindo música, pedindo sucesso, oferecendo para todo o pessoal que está trabalhando lá na granja, né? Todo o pessoal está curtindo a nossa programação. Então vai a próxima música também para a Saletinha e todo o pessoal que está trabalhando lá na granja. Agora 2 horas, mais 42 minutos.

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2: 14 horas mais 47 minutos e na dica do dia, eu vou chamar agora o Ivan. Boa tarde, Ivan.
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1: 14h50.
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0: Muito boa tarde para você. Agora a gente vai direto à Transvan com a Diese. Boa tarde, Diese.
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0: Estamos de volta agora, 2 horas mais 57 minutos. É um prazer estar aqui comunicando para você. Muito prazer, eu sou Edson Ribeiro e excepcionalmente hoje estarei até as 17 horas trazendo o melhor da música para você. Atendendo agora o pedido do ouvinte, a Nair Estrapazon. Ela pediu a música O Roubo da Gaita Velha. Ele vai curtir aí na sequência. A gente vai atender o pedido também da Salete, que gostaria de pedir uma música com os Atuais, oferecendo para toda a família e para quem estiver ouvindo a nossa programação. Você também pode pedir a sua música e mandar abraços aí para quem você quiser, através do 49 99109 4932. Esse é o Show da Tarde para você.
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0: 15h+5, o pedido do ouvinte, os atuais, Barco do Amor e também José Mendes, O Roubo da Gaita Velha. Daqui a pouco a gente volta com mais músicas, mais sucessos pra você.
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0: 15.6.
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2: Boa tarde, estamos de volta com mais informações no Videira Notícias. Um veículo chegou ao quartel dos Bombeiros Militares de Videira com um gato do mato na noite desta terça-feira. Segundo o relato dos ocupantes do carro, eles trafegavam de Rio das Antas em direção à Videira quando, na região do distrito de Ipomeia, acabaram atropelando o animal silvestre. Após o impacto, o gato do mato foi transportado envolto em um casaco até o quartel. No local, devido ao comportamento bastante arisco do animal, ele precisou ser imediatamente acomodado em uma caixa de contenção para garantir a segurança de todos e do próprio felino. De acordo com a avaliação inicial, o animal não apresentava ferimentos visíveis no momento em que chegou ao atendimento. Diante da situação, a Polícia Ambiental foi acionada e uma equipe vinda de Joaçaba se deslocou até o quartel para realizar o recolhimento do gato do mato. A ação ocorreu no período da noite. Conforme o protocolo de atendimento, o animal seria encaminhado para Joaçaba, onde passaria por avaliação veterinária. Caso não fossem constatadas lesões ou alterações em seu estado de saúde, a soltura na natureza estaria prevista para hoje. Entretanto, se houvesse necessidade de cuidados, o felino permaneceria sob o acompanhamento clínico até a completa recuperação, antes de ser reintroduzido no habitat natural, reduzindo ao máximo o tempo de contato com humanos. A Polícia Militar de Santa Catarina, por meio do Comando de Polícia Militar Rodoviária, inicia nesta quarta-feira a Operação Corpus Christi 2026, que segue até às 7 horas da próxima segunda-feira, dia 8, nas rodovias estaduais de Santa Catarina. A ação irá mobilizar o efetivo dos 25 postos rodoviários do estado, que intensificarão a fiscalização e o patrulhamento preventivo em toda a malha rodoviária catarinense até o fim do feriado prolongado. O principal objetivo da operação é promover a conscientização dos motoristas para prevenir sinistros de trânsito e coibir infrações graves. Dados estatísticos reforçam que a imprudência, a falta de atenção e o desrespeito às normas de circulação no trânsito continuam sendo os principais fatores que potencializam a gravidade dos sinistros. Para garantir uma viagem segura, a Polícia Militar Rodoviária orienta que os motoristas façam um checklist antes de pegar a estrada, principalmente com a manutenção preventiva, verificando as condições mecânicas do veículo, o sistema de freios, as luzes e as condições dos pneus. A Agência Nacional de Vigilância Sanitária Anvisa determinou o recolhimento voluntário de um lote de água mineral natural sem gás da marca Cristal após a detecção da bactéria Pseudomonas aeruginosa em amostras do produto. A medida foi oficializada por meio da Resolução número 2247/2026, publicada nesta quarta-feira, reforçando o controle sanitário sobre itens de consumo. O lote atingido pela determinação foi produzido pela empresa Mineral Bom Jesus Limitada, com sede no município de Luziânia, em Goiás. Conforme informações divulgadas pela própria Anvisa, a contaminação foi identificada durante uma fiscalização de rotina realizada pela Vigilância Sanitária do Distrito Federal. De acordo com o órgão regulador, o laudo técnico emitido pelo Laboratório Central de Saúde Pública do Distrito Federal, o LACEN-DF, confirmou a presença da bactéria na amostra analisada. Após a contraprova ratificar o resultado inicial, o local de produção foi interditado e o caso comunicado oficialmente à Anvisa para a adoção das medidas cabíveis. Este foi o Videira Notícias, que volta daqui a pouco com mais informações.
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0: 15 horas mais 14 minutos, esse é o Show da Tarde para você. E atendendo o pedido do ouvinte, quem pediu a música foi a Nilza Morige, oferecendo para os seus filhos Alney, o Sidney, os netos Poliana e João Vitor, e também para o Pedro Henrique e para o bisneto Arthur. Ela pediu a música Uma Vaneira de Respeito, vai ouvir aí na sequência. Quem pediu música também foi a Silmara, que pediu para ouvir a música do Eduardo Costa. 15 horas mais 15 minutos, esse é o Show da Tarde para você aqui na Rádio Videira.
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15h25, você ouviu o Sétimo Sentido, Mal Eu Estaria. Ouviu também Eduardo Costa com a música Bandida. E na primeira você ouviu os Mateadores, Uma Vaneira de Respeito. Você também pode pedir a sua música, o seu sucesso, aqui pelo nosso WhatsApp, que é o 49 99109-4932. Daqui a pouco vou estar atendendo o pedido do Orlando, lá do bairro Farroupilha, ouvindo e curtindo a nossa programação.

0: 1526.
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0: Hoje para nós e vai ouvir a próxima música é o Orlando Semansky, lá do bairro Farroupilha, que pediu a música com Donizete, Ai Amor. E também quem pediu música foi a Maria Schneider, que pediu a música Uma Só Lajota, com Cleiton Borges. E ela oferece essa música para o seu esposo, o Vanderlei. Você também pode pedir a sua música, o seu sucesso, pelo 49 99109 4932.
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0: 15h44.
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1: 15 horas mais 56 minutos. Esse foi o pedido do José Tibes. Meu amor, você ouviu também o grupo Haas com a música Vucu Vucu, que foi o pedido também da minha amiga. Vamos ver o nome dela aqui. A Linda Cir Peretti. A Linda Cir Peretti que pediu a música Vucu Vucu. Daqui a pouco eu vou trazendo mais músicas para você, também atendendo o pedido do ouvinte.

0: 15h57.
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0: Esse é o Show da Tarde, agora 16 horas. E quem pediu música pra gente aqui foi o Gotardo De Biasi. Ele pediu a música com Gustavo Lima, a música Retrovisor, e vai ouvir agora na sequência.
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0: 16 e 4.
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1: 16:09, chegando Lauana Prado e Nando Reis em todo lugar. Boa tarde para você.

16:20. Você ouviu Elisângela Dias com a música A Gente Não Dá Liga. Você ouviu também Vanderlei Rodrigo com a música Te Amo Por Demais. E também na primeira foi Lauana Prado. Daqui a pouco a gente volta com mais músicas, mais sucessos para você.

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1: 16:20.
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4: 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Dia 5 de junho, sexta-feira, das 13h30 às 16h30, na comunidade de Anta Gorda, no interior da cidade de Videira. Os serviços poderão ser cancelados se as condições não forem favoráveis. Por medida de segurança, considere sempre a rede energizada. Emergência, ligue 08000-480196.
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6: 16h26.
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6: Chegando Tatiana Castro, Amor Doído.

0: 16:32.
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0: Joaquim Manuel, Corpo a Corpo. Você ouviu também Tatiana Castro, Amor Doído.
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0: Daqui a pouco eu volto com mais músicas pra você.
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14: 16h37, chegando linda música. Senhorita Vitor e Léo.

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1: A Prefeitura de Videira anunciou nesta semana o compromisso de realizar um dos maiores repasses de recursos da história do município para uma obra estruturante na área da saúde. Será para o projeto de ampliação e modernização do Hospital Salvatoriano Divino Salvador. O compromisso vem na sequência do anúncio do projeto e dá o pontapé inicial para a arrecadação dos recursos necessários para o início das obras. Segundo o prefeito Vilmar Carelli, o município está disposto a repassar 8,5 milhões para ajudar na expansão e modernização do hospital.
2: No finalzinho do ano passado, houve uma reunião lá em Florianópolis, em que o Estado fez uma proposta de que a primeira parte da construção e reforma ficaria em torno de 30 milhões de reais. A proposta do Estado seria 15 milhões por conta do Estado, 7,5 milhões por conta da Prefeitura e 7,5 milhões por conta da congregação que é mantenedora do hospital. O tempo passou, nos últimos dias foi apresentado de forma ampla aí por parte do hospital a questão do projeto e a gente percebe que existe um silêncio tanto por parte do governo do estado como também de outras entidades. Na ausência disso, nós tomamos a liberdade de fazer o anúncio de que a prefeitura está dando o pontapé inicial para que as coisas comecem a sair do papel. Nunca aconteceu na história do município um aporte com esse valor. São 8,5 milhões. O Hospital Divino Salvador precisa ser ampliado, precisa ser reformado. A população aumenta cada vez mais e o hospital está com dificuldade de atender. E o município, então, com responsabilidade, está destinando, está propondo a destinação desse valor, porque a gente sabe que isso aí pode ajudar e muito aquilo que nós precisamos que aconteça no nosso hospital.
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7: Dezesseis horas com 49 minutos. E eu vou encerrando por aqui, agradecendo a participação de todo mundo que teve o seu pedido musical atendido aqui através do nosso WhatsApp e também aos nossos patrocinadores, que é a IG Class, o Supermercado Itália, as lojas Placídio, Doutor Hérnia e VIP Implantes Odontologia. Desejo uma ótima tarde para você, um bom início de noite e logo chegando o final de semana, e desejando também um ótimo final de semana para todo mundo, tá bom? Foi um prazer estar contigo. Em breve, quem sabe eu esteja de volta aqui atendendo o seu pedido, tocando muita música. Muito sucesso para você, tá bom? Um abraço, fui, tchau, tchau.

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9: Muito boa tarde, gente amiga. Estamos chegando aqui na Videira com mais um programa, o nosso Entardecer no Sertão. Hoje, dia 4 de junho de 2026, feriado. Estamos aí hoje com o dia 4, dia de Corpus Christi. Muita gente folgando aí, né? Mas tem as empresas que estão aí trabalhando, né? Feriado facultativo. E a gente está aqui na sua companhia com o nosso Entardecer no Sertão. Até às 19 horas, Gilmar Times, com a festa da música sertaneja. 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Estamos chegando para te fazer companhia aqui no seu finalzão de tarde. Abraçando você, amigão, que está aí do outro lado do rádio, curtindo a nossa programação. Muito obrigado pela companhia. Vamos trazer aqui muita música sertaneja para vocês. Começamos com Pião Carreira e Zé Paulo cantando A Porta do Mundo. Boa tarde, Videira. Boa tarde, região.

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0: 5:18.
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1: Ligado na Videira, ligada boa, ligado aqui no nosso programa Entardecer no Sertão, com o melhor da música pra você, a música sertaneja no seu finalzão de tarde, começo de noite, estamos aí na sua companhia.

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0: 5:31.
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7: Obrigado pela companhia, você que está ligado com a gente, curtindo aqui a nossa programação, o nosso entardecer, tem oferecimento aqui da Tech Diesel, né? 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Que segue com o melhor da música pra você. Boa tarde.

0: 5h47.
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9: Estamos aí na sua companhia, feriado aí de Corpus Christi, a gente está aqui com vocês, com muita música aqui no seu finalzão de tarde, o nosso entardecer no sertão, e no Itália Atacadista tem economia, variedade, praticidade para toda a família, produtos de qualidade, ofertas especiais todos os dias e, claro, aí, né, um espaço pensado para a família e as compras do dia a dia. 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Não esqueça, Realize Móveis Planejado com a gente no nosso Entardecer no Sertão, que segue com o melhor da música para você. Boa tarde.

0: 6 horas. 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
1: Olá, meu irmão, minha irmã, meu amigo, minha amiga, que bom estarmos juntos nesta quinta-feira, dia de Corpus Christi. Que bom acolher você, acolher sua família. Obrigado você que hoje fez essa caminhada pelas ruas, você que caminhou sobre os tapetes, você que ajudou a confeccionar, você que não pôde sair de casa, mas participou de alguma forma ou de outra das celebrações aí pela TV, né? Ou talvez aí, talvez está me ouvindo agora. Vamos refletir sobre estarmos com Jesus, comungarmos com esse Jesus, através da sua palavra, do seu pão, nos alimentando e nos fortalecendo sempre nos braços de Deus, na intercessão de Nossa Senhora. Esse é o corpo que nos dá força para enfrentarmos todas as dificuldades da vida. Convido a você nesse momento, onde quer que você esteja, a rezar comigo dizendo assim: o anjo do Senhor anunciou a Maria, e ela concebeu do Espírito Santo. Eis aqui a serva do Senhor, faça-se em mim segundo a vossa palavra. O Verbo se fez carne e habitou entre nós. Na história da vida de hoje eu quero falar para você: fica comigo. Fica comigo, meu Deus. O dia termina, a noite começa, tua presença é paz, tua companhia me dá segurança. Tu és, Senhor, minha alegria, a certeza da vida. Abençoe este dia, esta noite. Abençoe todos os momentos da minha vida. Hoje caminho ao teu lado. Estou cansado, sem forças, mas vós disseste: vinde a mim todos vós que estáis cansados e atribulados, eu vos darei o repouso. Abençoe, Senhor, a minha vida, a minha família, neste dia especial, e que eu possa sempre me alimentar do teu amor, através do pão que traz vida e esperança a todos os corações. É, meu irmão, minha irmã, meu amigo, minha amiga, neste dia de Corpus Christi, me alimenta, Senhor. Que bonito poder fazer essa caminhada com o Senhor. Neste dia de Corpus Christi, somos convidados a olhar para a Eucaristia como presença viva de Jesus no meio do seu povo, da sua comunidade. Mais do que uma celebração, é o chamado à comunhão, a partilha do amor que se transforma em gesto concreto na vida de cada pessoa, quando nós estamos aí nas relações de nossas famílias, da nossa comunidade. Por isso, caminhar pelas ruas, levando o Santíssimo Sacramento, recordamos desse Cristo maravilhoso que caminha conosco nos momentos de alegria, nas dificuldades, em nossas famílias, em nossas comunidades, nos fortalecendo quando nos aproximamos da sua palavra e do pão que nos alimenta e nos dá

0: força para seguirmos em frente o pão eucarístico. Por isso que esse dia de Corpus Christi, que a sua fé seja renovada, que a sua esperança seja fortalecida e lembre que você nunca está sozinho. Deus está com você. Jesus permanece conosco e nos alimenta com o pão da vida, para que também sejamos da sua presença de paz, de solidariedade neste mundo que tanto precisa de cada um de nós. Parabéns a todos que fazem esse encontro bonito no dia de Corpus Christi, e aí através do pão eucarístico e através da sua palavra. Que Deus abençoe a todos e derrame as bênçãos nesse dia tão especial de buscarmos a sua presença e que ela fortaleça sempre o nosso caminhar. Que assim seja e nunca esqueça disso, de se alimentar do pão da vida e do pão da palavra, que a sua vida será muito mais leve, mais bonita, porque Deus sempre vai estar com você e dentro de você. Quero assim te colocar nos braços desta mãe, com muito carinho, dizendo: ó minha senhora, ó minha mãe, eu me ofereço toda a vós em prova do meu amor para convosco, e vos consagro hoje e sempre meus olhos, meus ouvidos, minha boca, meu coração, inteiramente todo o meu ser, porque assim sou vosso, ó incomparável mãe, guardai-me, defendei-me como bem e propriedade vossa, sou todo vosso, Maria, sede minha mestra de vida, com Cristo e para Cristo. Amém. Ave Maria, cheia de graça, o Senhor é convosco. Bendita sois vós entre as mulheres e bendito é o fruto do vosso ventre, Jesus. Santa Maria, Mãe de Deus, rogai por nós, pecadores, agora e na hora de nossa morte. Amém. Pela intercessão de Nossa Mãe Maria, Deus derrame suas bênçãos sobre você e sua família. Em nome do Pai, do Filho e do Espírito Santo. Amém. Obrigado, meus irmãos. Obrigado, minhas irmãs. Um beijo no coração de todos. Que o Crístico Eucarístico se faça presente na vida de todos vocês. E nos encontraremos aqui, rezando com você e por você.
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Seguimos com o nosso programa. Bom finalzão de tarde, gente. Ficou aí na companhia do Padre Jair e a oração da Ave Maria. Vamos seguindo, pessoal. Não esqueça que sábado, dia 6 aí, né? Sábado, aí no Largo da Estação, né, gente? A partir das 9 horas, tem o RBV Verde, uma ação ligada aí, né? Envolvida com muitas entidades aí, né? Para o bem do nosso meio ambiente. E você é convidado especial para participar aí, tá bom? Então reúne a família, convida os amigos. Nesse sábado, a partir das 9 horas, no Largo da Estação, tem o RBV Verde. Bora participar lá, minha gente. O nosso programa aqui segue, o nosso Entardecer no Sertão e o melhor da música pra você aqui na Videira. Vamos trazendo mais moda bonita. Boa tarde, Videira. Boa tarde, região.

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0: 6:20.
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1: Bom demais estar aqui na sua companhia, saber que vocês aí do outro lado do rádio ligado com a gente, curtindo o nosso Entardecer Sertão. E atenção, hein? 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A música bonita aqui no céu, finalzão de tarde, noite que vem chegando por aí, né? Opa, aquele abraço aos amigos aí, né? Que tá na lida, você que tá aí trabalhando, bom trabalho, você

tá aí descansando, bom descanso, tomando um chimarrão, né? O pessoal comendo umas pipocas, tá aí, né, amigão, tomando um café aí no finalzinho da tarde. Muito obrigado pela companhia, a música vai chegando por aqui.

0: 6:34.
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1: Tem mais chegando, ligado na Videira, ligado no nosso Entardecer no Sertão. Gilmar Tibes na sua companhia com muita música pra vocês. Muito obrigado a todos que estão ligados com a gente, curtindo aqui a nossa programação. E vamos que vamos aí, trazendo mais moda bonita pra esse povão gente boa, nesse feriado de Corpus Christi.

0: 6h47. 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
6: Beleza, meus amigos, chegando ao final de mais um programa por aqui. Quem se despede desse amigo Gilmar Tito, mas eu volto amanhã, se o patrão Galera de Rima permitir, e a partir das 6 horas com o nosso Alvorada Sertanejo. 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Um abraço e vai chegando as últimas de hoje. Até mais, tchau, tchau.

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2: Boa noite, estamos de volta para mais uma edição do Videira Notícias. Itapema, no litoral norte de Santa Catarina, assumiu a liderança nacional do valor do metro quadrado residencial e ultrapassou Balneário Camboriú no ranking das cidades com os imóveis mais caros do país. Os dados constam no índice FIPZAP, referente a maio de 2026, divulgado nesta semana. Segundo o levantamento, o preço médio do metro quadrado residencial em Itapema chegou a R$ 15.226, enquanto Balneário Camboriú registrou R$ 15.215. A diferença entre as duas cidades é de R$ 11,00 por metro quadrado. A mudança representa uma inversão no topo do ranking nacional. Balneário Camboriú ocupava a primeira colocação desde 2022. No mês anterior, a distância entre os dois municípios era ainda menor, de apenas R$ 6,00. A liderança de Itapema ocorre em um momento de forte valorização imobiliária no município. Apesar da mudança no ranking, especialistas afirmam que o valor do metro quadrado não deve ser o único indicador considerado por quem pretende investir no mercado imobiliário. Ainda conforme a análise, Itapema possui atualmente maior disponibilidade de áreas para expansão e um volume mais elevado de lançamentos imobiliários, enquanto Balneário Camboriú apresenta características de um mercado consolidado, marcado pela limitação territorial e pela demanda constante. O caso dos 400 gatos encontrados em um apartamento de Concórdia apontou, após um laudo técnico revelar que 6 integrantes da equipe responsável pelo atendimento aos animais sofreram lesões e precisaram de atendimento ambulatorial durante os trabalhos no imóvel. A informação consta em um relatório elaborado após vistorias realizadas nos dias 21 e 22 de maio e ajuda a dimensionar a gravidade da situação encontrada no local, que já havia se tornado alvo de investigação do Ministério Público de Santa Catarina e de uma decisão judicial para a retirada dos animais. Conforme o documento, o ambiente apresentava condições consideradas críticas, com presença de fezes espalhadas, forte odor, risco sanitário e animais em diferentes estágios de adoecimento. O relatório destaca que o fato de 6 profissionais terem se ferido durante a operação demonstra a existência de risco ocupacional concreto para as equipes envolvidas. O apartamento ficou conhecido após denúncias apontarem uma superlotação de gatos. Segundo a Prefeitura de Concórdia, a situação começou há cerca de 10 anos, quando a moradora, uma idosa de 73 anos, possuía apenas um casal de felinos. Sem controle populacional, os animais passaram a se reproduzir de forma contínua. Ao longo dos anos, conforme relatos de protetores e autoridades, a tutora recusou diversas ofertas de ajuda para castração e adoção dos gatos. O Banco Central informou nesta quarta-feira que o endividamento das famílias brasileiras atingiu patamares recordes e continua em trajetória de alta. O órgão observa que o peso das dívidas mais caras contribuiu para pressionar ainda mais o orçamento doméstico no país. De acordo com o Comitê de Estabilidade Financeira do BC, em março, o índice de endividamento chegou a 49,8%, próximo

0: próximo do maior valor já registrado desde 2005. Enquanto isso, o comprometimento de renda ficou em 29,3%. A instituição ressaltou que o avanço do crédito com custos elevados tende a agravar esse cenário e recomenda atenção redobrada ao setor. Para calcular o endividamento, considera-se o saldo das dívidas no mês em relação à renda acumulada em 12 meses. Já o comprometimento de renda é medido pelo saldo de dívidas em relação à renda mensal disponível. O superendividamento motivou o governo de Luiz Inácio Lula da Silva a relançar o Desenrola Brasil. O programa prevê descontos de até 90% na renegociação de dívidas e juros limitados a 1,99% ao mês. Em ano eleitoral, a nova fase do Desenrola Brasil é uma aposta para melhorar a imagem do governo com a população. Este foi o Videira Notícias, que volta daqui a pouco com outras informações.
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1: Boa noite, estamos chegando para a última edição de hoje do Videira Notícias. O Corpo de Bombeiros Militar de Santa Catarina alcançou uma marca expressiva nos primeiros meses de 2026. Até abril, a corporação já contabilizou 73.305 ocorrências atendidas em todo o estado, mantendo uma média de 611 atendimentos diários. Os números reforçam o crescimento da demanda operacional e colocam o Corpo de Bombeiros entre as instituições mais atuantes do país. Para acompanhar o aumento contínuo das ocorrências, a corporação iniciou simultaneamente a formação de 770 novos militares, o maior contingente em treinamento nos últimos 10 anos. Uma evolução constante no volume de ocorrências registradas em Santa Catarina nos últimos anos. Em 2024, o Corpo de Bombeiros Militar atendeu 65.506 chamados, com média diária de 541 ocorrências. Já em 2025, o número saltou para 73.659 atendimentos, alcançando 614 ocorrências por dia. Agora, em 2026, mesmo antes do encerramento do primeiro semestre, o estado já soma mais de 73 mil atendimentos, mantendo praticamente a mesma média operacional do ano passado. A Prefeitura de Salto Veloso está com dois processos seletivos simplificados em andamento que visam a contratação temporária de profissionais para reforçar equipes em áreas essenciais do município. As oportunidades abrangem setores como saúde, educação e obras, com vagas imediatas e formação de cadastro reserva, além de remuneração que podem chegar a R$ 5.721, dependendo do cargo. As seleções representam uma importante oportunidade para profissionais que buscam inserção no serviço público municipal, especialmente em funções que exigem diferentes níveis de formação e experiência. O primeiro processo seletivo é o edital número 002/2026, que contempla cargos em áreas estratégicas da administração pública. Entre as vagas disponíveis estão fisioterapeuta, auxiliar em saúde bucal, operador de máquinas classe 2 e professor de educação física. As inscrições seguem abertas até 9 de junho e podem ser realizadas de forma presencial na sede da Prefeitura Municipal de Salto Veloso, localizada na Travessa das Flores, número 58, no centro, ou ainda pelo e-mail recepcao@saltoveloso.sc.gov.br. A Secretaria Municipal de Educação de Videira informou que rescindiu o contrato com uma empresa terceirizada responsável pelo transporte de estudantes da rede municipal. A decisão ocorreu após a constatação de descumprimentos contratuais relacionados às condições dos veículos utilizados no serviço. Segundo a administração municipal, os problemas identificados incluíam a utilização de veículos considerados precários, com falhas de manutenção e ausência de itens de segurança exigidos para o transporte escolar. A situação, conforme a secretaria, representava riscos potenciais aos alunos atendidos pela empresa. A interrupção parcial do transporte foi registrada na manhã de ontem e impactou aproximadamente 75 alunos moradores de comunidades do interior do município. De acordo com a Secretaria de Educação, a previsão era de que os serviços fossem encerrados somente hoje, quarta-feira. No entanto, a empresa deixou de cumprir os

0: itinerários programados ainda no dia de ontem, antecipando os efeitos de rescisão contratual. Diante da situação, o município organizou uma força-tarefa emergencial para garantir o atendimento aos estudantes afetados.
1: Este foi o Videira Notícias, última edição que volta amanhã. Uma boa noite e até lá.
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0: tá bonito assim lá longe. Zezé de Camargo e Luciano.
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1: Boa noite, Maringá!
2: Hoje, quando eu acordei, me deparei com tanto